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1: A UX alcançou um resultado de destaque nas licenciaturas de Química, Física e Matemática no ENAD de 2025. 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
1: 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Abrindo esse bloco com Rosaline, Snap.

0: It's Snap.
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4: Jon Bon Jovi vai ser destaque da próxima edição especial Best of America da revista People, onde relembra sua trajetória, a ligação com New Jersey, a carreira do rock e aspectos da sua vida pessoal. O músico afirmou que suas raízes continuam sendo parte fundamental da sua identidade e destacou a amizade de longa data com Bruce Springsteen, a quem considera uma referência do rock de seu estado natal. Na entrevista, Bon Jovi também falou sobre a alegria de se tornar avô, sua recuperação após uma cirurgia nas cordas vocais e o relacionamento duradouro com sua esposa, Dorothea, com quem está casado há 37 anos. O artista definiu a família como um dos pilares de sua vida e se mostrou grato pela trajetória construída dentro e fora dos palcos.

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3: Hora certa. 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

Olá, muito boa noite, ouvintes da UX FM. Eu sou Jaime Rocha e fico com vocês até às 11 da noite apresentando o programa Baú do Rock. Baú do Rock desta quinta-feira, 18 de junho. Baú do Rock aqui da UX FM Caxias do Sul, 106,5. E também para as conexões da UX FM Bento Gonçalves, 89,9. E Vacaria, 92,3. Aquele abraço aí a toda a galera roqueira da Serra Gaúcha. 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Esse ano vai ser no dia 11 de julho. A gente vai fazer uma grande festa com grandes shows ali no São Peter. 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Os adolescentes dos Cabras da Peste fazendo um grande show. Desde já fica o convite aí para você levar seus filhos aí, né? Nesse horário adequado. E depois, mais tarde, teremos às 8h30 a banda Oldeste aqui de Caxias. Também teremos às 21h45 a banda Almirante Rockers. 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

Fechando aí a primeira parte do programa Baú do Rock de hoje, o som da dupla Jimmy Vaughan e o Steve Ray Vaughan, né? Que formaram a dupla Vaughan Brothers. A gente rodou o som Hard to Be. Teve também o Status Quo com Down Down, a Bonnie Wright com Shake Shake Shakes, Eric Clapton e B.B. King com Riding with the King, The Doobie Brothers, What a Fool Believes, e a primeira do bloco, Chuck Berry com Roll Over Beethoven. E vem aí a grande festa, né, para comemorar o Dia Mundial do Rock, que acontece em julho, né? Esse ano vai ser no dia 11 de julho. A gente vai fazer uma grande festa com grandes shows ali no São Peter. A realização é aqui do programa Baú do Rock e o apoio da UXFM. Teremos 4 bandas a partir das 18h30, a banda Cabras da Peste, a gurizada aí, né? Os adolescentes dos Cabras da Peste fazendo um grande show. Desde já fica o convite aí para você levar seus filhos aí, né? Nesse horário adequado. E depois, mais tarde, teremos às 8h30 a banda Oldeste aqui de Caxias. Também teremos às 21h45 a banda Almirante Rockers. E para fechar essa noitada de rock and roll, a banda Crazy Guns, tributo a Guns N' Roses, que vem lá de Porto Alegre, por volta das 11h, para fechar essa noitada de rock and roll. 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Baú do Rock volta em seguida, intervalo cultural. Eu sou Jaime Rocha e fico com vocês até às 11h apresentando aqui o programa Baú do Rock da UXFM 106,5. A gente já volta.

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1: Ux FM 24 para as 11.
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Muito bem, então, eu sou Jaime Rocha e fico com vocês até às 11 da noite apresentando o programa Baú do Rock desta quinta-feira, 18 de junho. Baú do Rock aqui da UXFM Caxias do Sul, 106,5 e também para suas conexões em Bento Gonçalves, 89,9 e Vacaria, 92,3. 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A gente abre o bloco agora com uma clássica do AC/DC, do disco Back in Black, Hell's Bells. Roda aí, Andrei Maté.

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0: fechando aí o baú do rock de hoje com o som da banda Twisted Sister, I Wanna Rock. Teve também o Ronnie James Dio com Holy Diver, o Ozzy Osbourne com No More Tears, o Velvet Revolver com Falls to Peace, e a primeira do bloco foi AC/DC com Hell's Bells. 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Esse ano vai ser no dia 11 de julho. A gente vai fazer uma grande festa com grandes shows ali no São Peter. 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A banda Cabras da Peste, a gurizada aí, né? Os adolescentes dos Cabras da Peste fazendo um grande show. Desde já fica o convite aí para você levar seus filhos aí, né? Nesse horário adequado. E depois, mais tarde, teremos às 20h30 a banda Oldeste aqui de Caxias. Também teremos às 21h45 a banda Almirante Rockers. E para fechar essa noitada de rock and roll, a banda Crazy Guns tributa Guns N' Roses, que vem lá de Porto Alegre por volta das 23h para fechar essa noitada de rock and roll. 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Fechando aí o programa Baú do Rock desta quinta-feira, 18 de junho. Muito obrigado aí a todos pela audiência e pela companhia, e longa vida ao rock and roll. Tchau, tchau.
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0: Cux FM 28 para meia-noite.
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10: O Muse anunciou uma extensa turnê pela Europa e Reino Unido para divulgar seu novo álbum, The Wall Signal, que vai ser lançado dia 26 de junho. A novidade chega acompanhada do single Night Shift Superstar, mais uma prévia do disco que sucede faixas já divulgadas, como Be With You, Cryogen, Hexagons e Unraveling. Antes de seguir para a Europa, a banda vai realizar apresentações na América do Norte, incluindo festivais e um show no Hollywood Bowl em Los Angeles. Inspirado no famoso sinal de rádio, captado em 1977 e conhecido como Wall Signal, o álbum aborda temas como comunicação extraterrestre, tecnologia, existencialismo e a busca por significado em um mundo cada vez mais conectado e ao mesmo tempo isolado. Com um novo trabalho e uma grande turnê internacional, o trio britânico prepara mais um capítulo ambicioso de sua carreira.

0: Hux FM, 6:03.
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5: Até aqui o grupo disponibilizou 2 poderosos singles.
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0: Hux FM, 29 para uma.
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0: Hux FM, 27 para as 2.
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0: FM, 26 para as 4.
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0: UX FM 27 para 5.
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0: FM, 5 horas.
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0: Ux FM, 6:30.
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0: FM, 13 para 7.
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Salve, Serra Gaúcha, muito bom dia. Agora 6 horas e 52 minutos, ou 8 para 7. Aqui na Conexão UTFM, a partir de agora, então, o Café Passado. Eu sou o Jonathan Zanotto. E sigo por aqui, então, até as 8 horas da manhã, trazendo serviço, informação e as clássicas do pop rock nacional e internacional. Uma ótima manhã de sexta-feira para você, 19 de junho de 2026. Serra Gaúcha amanhecendo com bastante nebulosidade nessa sexta-feira, promessa de mudança no tempo, temperaturas muito mais agradáveis nessa manhã de sexta-feira. Na região vai vinho, em Caxias do Sul e Bento Gonçalves, temperatura marcando 11 graus nessa manhã, 12 graus na região das Hortências, em Gramado. Subindo um pouco mais a serra, nos campos de cima da serra, temperatura marcando 9 graus nesta manhã em Vacaria. Desde já eu passo o contato, você pode interagir com a gente a partir de agora através do nosso WhatsApp no 9671-1065. 9671-1065-54. Área 54, 9671-1065 é o WhatsApp. Segue a gente lá no Insta, arroba UXFM, pode me seguir por lá também. Arroba Johnny Zanotto. A gente troca aquela ideia bacana também nas redes sociais pelo Instagram. Você é convidadíssimo para interagir com a nossa programação. Até as 8, então, a gente segue com muito serviço, informação, as principais manchetes da nossa região, movimentação nas principais rodovias da região metropolitana da Serra e, claro, como é que se comportará o tempo nesta sexta-feira e já adiantando como é que fica o final de semana na Serra Gaúcha. Para começar o Café Passado de hoje, tem Velvet Revolver. Bom dia, agora 6 para 7.

0: bom dia, Velvet Revolver com Fall to Pieces, agora 1 para 7, Rio Grande do Sul terá dia frio com chuva esparsa nesta sexta-feira, que amanhece com temperatura marcando 11 graus em Caxias do Sul.
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0: Vem tá aí Smash Mouth com All Star, agora 7:03, horário oficial de Brasília, 11 graus a temperatura em Caxias do Sul e Bento Gonçalves, 12 em Gramado e Canela, 9 graus na região de, dos Campos de Cima da Serra em Vacaria, e o serrano amanhecendo de forma geral com bastante nebulosidade nesta sexta-feira. Nas principais rodovias da região metropolitana da Serra, o fluxo vai se intensificando. Não temos, neste momento, registro de acidentes mais graves em atendimento ou registros de longos congestionamentos. Fluxo intensificando, pontos de alerta e atenção ficam aí para ERS-122, possibilidades da Brinox, onde as obras de duplicação no contorno norte deixam o trânsito mais complicado nesta manhã ou nesse iniciozinho ainda de manhã de sexta-feira. Há complicações mais de trânsito também entre Nova Petrópolis e Picada Café na BR-116. Aí para quem vai para a região metropolitana de Porto Alegre ou Vale dos Sinos, nesse momento ainda o fluxo foi bem, né? Deve mudar nos próximos minutos a condição de fluxo na região metropolitana de Porto Alegre, mas de momento, tanto BR-116 quanto Rodovia do Parque tem boa fluidez até a chegada à capital.
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Agora 7 horas 10 minutos, bom dia, 11 graus a temperatura em Caxias do Sul, terra com muita nebulosidade nesse amanhecer de sexta-feira, hoje dia 19 de junho. Com expectativa de movimentar 6 milhões de reais, Feira de Inverno de Flores da Cunha inicia neste sábado. Secretaria da Saúde descarta principais bactérias em caso de meningite de criança de 8 anos. Bento Gonçalves acompanha segundo caso suspeito, um bebê de 11 meses. Vigilância descarta fechamento de escolas e monitora contatos. Bolos de pote que serão distribuídos para comemorar os 136 anos de Caxias do Sul começaram a ser feitos na segunda-feira. Morador de Bento Gonçalves nega ser responsável pelas cordas em salto fatal no interior de São Paulo. Vitor Gonçalves, de 27 anos, disse que foi chamado apenas para levantar a jovem Maria Eduarda Rodrigues antes do salto. Comissão de Ética da Câmara de Caxias deve analisar pedido de suspensão do vereador Iago Morandi. Já o vereador Sandro Fantinel foi absolvido pelo STJ em processo sobre falas relacionadas a baianos. Agora 7h11.

0: Cachorro Grande, bom brasileiro, 7h14, bom dia, 11 graus. A temperatura em Caxias do Sul, nas estradas da Serra. Pontos de maior atenção ficam aí para BR-470, trecho de Garibaldi, desde o trevo da Tela Sul até a entrada principal do município, com fluxo se acentuando bastante neste momento. Quem vem de Flores da Cunha pela ERS-122, chegando a Caxias do Sul, vai pegar aumento de fluxo com velocidade reduzida. BR-116, área urbana de Caxias, trânsito se intensificando a partir deste momento. Lembrando que a previsão aponta para dia frio, com chuva esparsa ao longo dessa sexta-feira. Temperaturas não devem ser muito altas devido à cobertura da nebulosidade. A chuva retorna ao Rio Grande do Sul a partir de hoje.
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0: O som do The Cure com In Between Days, agora 7:18, 11 graus, a temperatura em Caxias, acidente com trator deixa 3 pessoas feridas no interior de Bento Gonçalves. O caso, o acidente, aconteceu na tarde de ontem na localidade de Tuiuti. Homem vai à delegacia pedir certidão de antecedentes e acaba preso em Farroupilha. O casal é preso por suspeita de tortura e morte de criança de 9 anos em Canela. Prefeitura de Bento Gonçalves amplia a farmácia 24 horas na UPA Zona Sul. Com um novo guichê, a expectativa é de dar mais agilidade à entrega de remédios e melhorar a resposta da unidade nos períodos de maior movimento. Nova Prata recebe etapa regional da Ciranda e Entrevero Cultural. Obras de ampliação da rede de gás alteram o trânsito em Bento. O projeto prevê a construção de 1 quilômetro de tubulação com execução em 45 dias. O trecho entre o bairro Cidade Alta e a região central tem bloqueio de estacionamento e de vias, que causa transtornos no trânsito, especialmente em horários de pico. Aluno de Bento Gonçalves embarca para o Rio de Janeiro para receber medalha de ouro da OBMEP. Amado Claudino Krasinski Salvadori, da Escola Municipal de Tempo Integral Universitário, será premiado na segunda-feira, em cerimônia nacional do INPA. A escola universitária que fica nas dependências do campus da UFS em Bento Gonçalves. Incêndio destrói casa em Forqueta, em Caxias do Sul. Departamento Municipal de Trânsito autua veículos em blitz do transporte escolar em Bento Gonçalves. Foram 14 vans abordadas, micro-ônibus também no entorno das escolas, 2 irregularidades foram flagradas. Festa da Uva 2026 fecha com superávit de quase 100 mil reais e arrecada 19 milhões e meio de reais. Caxias do Sul encaminha alteração na lei da Maesa para novo edital. E Bento Gonçalves celebra o Dia do Vinho neste domingo. Praça das Rosas recebe programação gratuita com vinícolas, agroindústrias locais, shows musicais a partir das 10 horas da manhã. Praça das Rosas, no bairro Cidade Alta, na Igreja Cristo Rei. Agora 7:21, bom dia.
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0: 7 e 25, 11 graus a temperatura. O cenário meteorológico muda radicalmente a partir de hoje na Serra. A chegada de uma nova frente fria rompe o período de estiagem recente, espalha áreas de instabilidade por todo o território gaúcho. O INMET, que é o Instituto Nacional de Meteorologia, emitiu um aviso de alerta amarelo devido ao risco de chuvas intensas e ventania generalizada, rajadas que podem atingir marca de 75 km por hora nas áreas de maior altitude da serra. A umidade ingressa com força pela fronteira, deixa o céu completamente encoberto no decorrer do dia. O volume acumulado de precipitação deve se concentrar com maior força nas faixas oeste e noroeste do estado. Mas a região de Bento e Caxias, ou região Uva e Vinho, terá pancadas constantes que vão acentuar o declínio térmico e intensificar a sensação de frio entre a tarde e a noite de hoje. Temperaturas máximas sofrerão uma redução drástica devido à ausência da presença do sol e a cobertura de nuvens carregadas. Caxias do Sul e nos municípios mais populosos do entorno, os termômetros devem registrar temperatura máxima que não ultrapassa os 12 graus ao longo desta sexta-feira. O panorama pro final de semana e o início da nova estação apresentam algumas características. Por exemplo, sábado será de transição. O sistema frontal começa a perder força, se desloca em direção ao oceano, mas a forte umidade ainda mantém o céu mais cinzento, com alguma chance de chuva fraca e isolada na serra. O tempo melhora de forma gradual apenas nas faixas de campanha e fronteira oeste, que terão os primeiros períodos de sol do sábado. O domingo marca o início oficial do inverno e começará com tempo firme na maior parte do Rio Grande do Sul. O sol aparece entre nuvens e ajuda a elevar um pouquinho as temperaturas ao longo da tarde do domingo. O tempo volta a mudar rapidamente entre o final da tarde e a noite ainda de domingo, com previsão de novas pancadas de chuva, especialmente na região norte e na região dos vales. Portanto, Caxias do Sul e Bento hoje máxima que não passam dos 12 graus. Em Gramado, máxima de 13. Em Vacaria, nos Campos de Cima da Serra, a máxima não deve ser superior à marca dos 11 graus durante a tarde de hoje, com tempo encoberto e possibilidade de chuva ao longo da sexta-feira em toda a região serrana. Agora 7h27.
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4: 28 para as 8, bora pelo giro nas rodovias da Serra e região metropolitana de Porto Alegre. Se você está pegando a estrada logo cedo, atenção redobrada. O dia começa com diversas frentes de obras, pontos em sistema de pare e siga e estreitamentos de pista. ERS 122. A atenção vai de Bom Princípio até IP, hein? Bom Princípio, quilômetro 33, próximo à barraca da Lemô, trânsito flui em estreitamento de pista permanente para as obras de contenção de talude. Em São Vendelino, quilômetro 38, logo adiante, né? Perto da Idealux Inox, também há estreitamento para contenção de talude. Caxias do Sul, muita atenção entre os quilômetros 75 e 77, entre a Dipessu e a Brás Diesel. Trecho opera em sistema de pare e siga para manutenção na faixa de domínio, que pode causar bastante retenção de fluxo. Em Flores da Cunha, no quilômetro 103, altura da Cantina Marisabel, motorista encontra estreitamento de pista permanente para contenção de talude. Já em IP, ponto mais crítico para lentidão, fica nos entre os quilômetros 130 e 148, do Petrobras Andreaça até o Saircana Cenouras, onde o trânsito flui intercalado em sistema de pare e siga para reparos na pista. Já na RSC 287, Montenegro a Triunfo, entre os quilômetros 9 e 19 da Artrol Transportes até a Vaso Silva, há sistema de pare e siga para fresagem e recomposição, além de estreitamento para recuperação do sistema de drenagem. Na 446 em Carlos Barbosa.

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3: Seja muito bem-vindo, agora 26 para as 8, 11 graus a temperatura em Caxias do Sul, 11 graus também em Bento Gonçalves, 12 em Gramado, 9 graus em Vacaria. 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

0: Black Rose, Good Friday, agora 21 para as 8. Mega Sena acumula e pode pagar 42 milhões de reais no próximo sorteio que ocorre sábado. As apostas podem ser feitas até as 8 horas da noite do sábado. Receita paga lote especial e restituição automática em julho. Consulta poderá ser feita a partir do dia 8. Fazenda estima que PL de renegociação das dívidas rurais vai custar 22 bilhões de reais apenas em 2027. Taxistas e motoristas de aplicativo podem solicitar financiamento de carros com condições especiais a partir de hoje. Aprovada venda ao Banrisul da folha salarial dos servidores do estado por 1 bilhão 260 milhões de reais. Empresa chilena renova 100% da frota com ônibus da Marco Polo. Veículos farão rota entre Santiago e Puerto Montt com entregas previstas até setembro deste ano. De Bento Gonçalves, a Dalca Brasil deu mais um passo em direção à sua expansão internacional. Após abrir uma central de negócios nos Estados Unidos no ano passado, agora assinou uma joint venture com a italiana Trascar, empresa especializada em movimentação de materiais e sistemas automatizados de armazenagem. No mercado financeiro, o dólar disparou após Fed e Copom, né? Após o Fed e o Copom anunciarem suas cartas na quarta-feira. Ontem, então, o dólar comercial encerrou o dia em alta de 1,30%, valendo hoje R$ 5,17. O euro também subiu 0,97%, valendo R$ 5,92. Bitcoin continua seu processo de deterioração, em queda de 1,32%, valendo neste momento R$ 323.089. Já o B3 da Bolsa de Valores de São Paulo teve leve queda de 0,1%, fechando o pregão de ontem em 168.277 pontos.
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0: bem, Ramones, I Wanna Be Sedated. Agora 16 para as 8 no trânsito. Passado no nosso mapa, não temos registro de acidentes em atendimento neste momento. A movimentação vai se intensificando especialmente na BR-116, sentido centro, proximidades aí do São Ciro, próximo à Gralha, Randon, com trânsito bastante complicado já nessa manhã de sexta-feira para quem se desloca em direção ao centro. BR-116 em Caxias do Sul, na saída de Caxias, temos aí condição de um fluxo mais intenso com pontos de lentidão na RSC-453 entre o Világio e o Mart Center Shopping. RS-122, apesar das obras e do fluxo mais intenso, não há registro de congestionamentos neste momento. Na região de Bento Gonçalves e Garibaldi, atenção fica para BR-470, mas o fluxo é bastante intenso no trecho, especificamente entre Bento Gonçalves e Garibaldi. Região metropolitana de Porto Alegre agora, para quem se desloca até a capital gaúcha, todo dia do parque é a melhor opção. O fluxo já tem retenção e velocidade reduzida na BR-116 desde o Esteio até a chegada a Porto Alegre. A rodovia do parque flui bem nesta manhã de sexta-feira.
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Kings Tonight Tonight, agora 11 para as 8. A equipe feminina da UX disputa os Jogos Universitários Gaúcho de Handball. Final de semana tem dupla Caju em campo, no domingo, às 5 horas da tarde, jogando fora de casa, a Juventude enfrenta o São Bernardo pela Série B. Já em Caxias do Sul, também no domingo, às 11 horas da manhã, pela Série C, o Caxias enfrenta o Maringá. O Internacional perde para o Ceará e adia sonho de retornar à elite do Brasileirão Sub-20. Derrota por 3-1 em Fortaleza, eliminou os colorados. Renato Portaluppi não é mais treinador do Vasco. Ídolo tricolor pode aumentar pressão sobre o trabalho atual do Grêmio. Canadá atropela o Catar e assume liderança do Grupo B na Copa do Mundo. México vence a Coreia e é a primeira seleção classificada na Copa. Já vamos aos jogos da Copa, então, resultados de ontem. Pelo Grupo A, então, a República Tcheca empatou em 1-1 com a África do Sul. Pelo Grupo B, a Suíça venceu a Bósnia e Herzegovina por 4-1. No Grupo B também, o Canadá goleou, então, o Catar 6-0. Com aquela imagem impressionante da fratura do jogador canadense. E pelo Grupo A, então, o México venceu a Coreia do Sul por 1-0. Hoje, a agenda de jogos da Copa, são 3 jogos, são 4, né, se a gente contabilizar um, que é no início da madrugada de sábado já. Pelo Grupo D, Estados Unidos e Austrália, a partir das 4 horas da tarde. Pelo Grupo C, jogo que interessa ao Brasil, Escócia e Marrocos às 19 horas. E depois, então, 9:30 da noite, o Brasil encarando o Haiti. À meia-noite, pelo Grupo D, no encerramento da agenda de sexta-feira, pelo menos, né, na América do Norte, Turquia e Paraguai se enfrentam à meia-noite pelo horário de Brasília, 0 hora.

0: Cranberries com Linga, fechando o Café Passado dessa manhã de sexta-feira, hoje 19 de junho de 2026. O Café volta na segunda, a partir das 7. Clássica de pop rock nacional e internacional, serviço e informação na manhã da UPS FM. Vem aí na sequência, aliás, eu sou o Jonathan Zanotto, agradeço a sua companhia, a sua audiência. Estou de volta depois do intervalo cultural para tocar o Play UPS FM, agora 3 para as 8.
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2: 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Muito bom dia, 8 horas mais 1 minuto, 11 graus é a temperatura em Caxias do Sul nessa manhã de sexta-feira, hoje 19 de junho. Seja muito bem-vindo ao Play Ux FM, eu sou o Jonathan Zanotto. A partir de agora, então, a gente vai de muita música, compitadas de serviço de informação até às 11 horas da matina. Com você, convido você a interagir através do WhatsApp 54 96 71 10 65. Segue no Insta, arroba UXFM, arroba Johnny Zanotto. Pra começar o play de hoje, tem Ravi com Only Lover. Bom dia.

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0: do pop rock de todos os tempos, Mafei com Don't Wait, Ed Mota Colombina, Red Hot, ah, ou melhor, Hot Ship com Devotion, Marina Deixa Estar, The Cure, The Caterpillar e Ravi com Only Lover. O XFM agora 8h25.
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6: O Kiss vai celebrar os 30 anos de um dos momentos mais emblemáticos da sua carreira com o relançamento do seu histórico MTV Unplugged. A apresentação acústica de 96 ganhará uma edição especial em vinil duplo recheada de itens exclusivos para os fãs da banda. O lançamento do MTV Unplugged chega com um conjunto de dois LPs, nas cores amarela e vermelha, mescladas. Edição também faz embalagem gatefold com acabamento em relevo, fotos raras e inéditas dos bastidores. E também um pôster especial que reforça o caráter comemorativo do projeto. Mais do que um simples álbum ao vivo, MTV Unplugged ocupa um lugar especial na história do rock. Foi durante essa apresentação que Gene Simmons e Paul Stanley voltaram a dividir o palco com os ex-integrantes Peter Criss e Ace Frehley, promovendo a primeira reunião pública da formação clássica do Kiss após anos de afastamento. O relançamento do MTV Unplugged chega em meio às comemorações de marcos importantes da banda, que recentemente também homenageou os 50 anos do clássico álbum Destroyer, com edições especiais para colecionadores. 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
1: Conectada com o que move você, Ux FM agora 29 para as 9.

0: 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Stereophonics com Dakota, Charlie Brown Jr., Champagne e Água Benta, Eagle Eye Cherry, Long Way Around, o Rapa Rodo Cotidiano, Marcelo Falcão com Fela Kuti e Sun 41, Dopamine. 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Agora 3 para as 9.
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0: Bruno Mars iniciou ontem a etapa europeia da turnê The Romantic Tour com um feito que poucos artistas conseguem alcançar. 3 apresentações consecutivas com ingressos esgotados no Stade de France em Paris. Os próximos shows ocorrem nos dias 20 e 21 e marcam um dos momentos mais importantes da atual fase da carreira do Bruno Mars. O destaque está no local escolhido. Inaugurado para a Copa de 98, o estádio tornou-se um dos espaços mais emblemáticos da cultura e do esporte na Europa. O estádio já recebeu finais de Copa do Mundo, Jogos Olímpicos, finais da Liga dos Campeões e apresentações de artistas como U2, Rolling Stones, Beyoncé, Coldplay, AC/DC e The Weeknd. A sequência de 3 noites esgotadas sustenta a posição de Bruno Mars entre os artistas de maior apelo global da atualidade. A demanda foi tão alta que uma terceira apresentação precisou ser adicionada após o rápido esgotamento das datas iniciais anunciadas.
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1: Conectada com o que move você agora 9:03, 11 graus, a temperatura, o tempo é instável na região serrana nessa manhã de sexta-feira, 19 de junho. Eu sou o Jonathan Zanotto por aqui no comando do Play Ux FM até às 11 da manhã. Convido você a interagir pelo WhatsApp 9671-1065. Abrindo mais uma leva de sons por aqui, Jorge Drexler com High and Dry.

0: Beacon Lights and Music, Lulu Santos Aquilo, Gilson's Devagarinho, Chumbawamba, Dubby Dubby and Tears for Fears, Advice for the Young at Heart e Jorge Drexler com High and Dry. 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Agora 9h28.
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0: Rick Martin é a ausência mais comentada do Menudo 50, turnê criada para celebrar as 5 décadas do grupo porto-riquenho. O astro, que integrou a banda entre 84 e 89, antes de construir uma carreira solo mundial, não aparece na formação anunciada. Até o momento, o comunicado oficial não apresenta qualquer justificativa também para sua ausência. Portanto, versões sobre conflito de agenda ou falta de interesse devem ser tratadas apenas como especulação. Apresentado como primeiro reencontro oficial multigeracional sob a marca Menudo, o projeto reúne René Farait, Roy Rosselló, Raymond Acevedo, Sérgio Blas, Ralf Rodrigues, Rubem Gomes, Robert Avellanet. O repertório deve recuperar músicas como Subete a Mi Moto, Claridá, Quero Ser, em um espetáculo pensado para revisitar diferentes fases da Menudomania. A primeira etapa começa em 10 de outubro, na região de Los Angeles. Depois a turnê passa por Nova York, México, Hollywood, Flórida, Porto Rico, onde encerra essa agenda inicialmente divulgada em 12 de dezembro.
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16: Começou a segunda rodada da Copa do Mundo e os resultados de quinta-feira já movimentaram a briga por vagas na próxima fase. O grande destaque foi o Canadá, que goleou o Catar por 6-0 e assumiu a liderança do Grupo B, ao lado da Suíça, que também fez bonito e venceu a Bósnia por 4-1. Já pelo Grupo A, República Tcheca e África do Sul empataram em 1-1. Quem está com a classificação garantida é o

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2: 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Club Hood com proteção, Frank Turner, Recovery, UB40, I Can't Help Falling In Love With You, T-Sol com Flowers By The Door e U2, Happiness. O XFM agora 7 para as 10.
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13: Atenção para quem vai pegar a estrada na Serra nesta sexta-feira. Na 122, há pontos de estreitamento de pista em Bom Princípio, São Vedelino e Flores da Cunha. Em Caxias do Sul, entre os quilômetros 75 e 77, o trânsito opera no sistema pare-siga para manutenção. Já entre IP e André da Rocha, também há trechos com pare-siga para reparos na pista. Na 287, entre Montenegro e Triunfo, motoristas encontram pare-siga e estreitamento de pista por causa de obras de recuperação. Na 446, entre Carlos Barbosa e São Vendelino, há estreitamento para concretagem. E na 453, entre Garibaldi e Farroupilha, o trânsito segue com estreitamento de pista para implantação de sinalização.
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2: O Chaka Khan lançou hoje, dia 19, Boogies in My Soul, parceria com Snoop Dogg. A faixa combina o vozeirão da cantora com o estilo descontraído do rapper em um groove feito para dançar. O lançamento também ganhou um videoclipe oficial no YouTube. Boogies in My Soul não é a primeira mostra do próximo álbum da artista. A nova fase começou em maio com Shaqzilla, faixa título composta por Chaka ao lado de Sia e do produtor Greg Kurstin. O novo encontro com Snoop Dogg funciona, portanto, como o segundo aperitivo do novo projeto.

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1: Conectada com o que move você, o XFM, 10 horas em ponto, temperatura marcando 10 graus em Caxias do Sul nessa manhã chuvosa de sexta-feira. A chuva se antecipou e chegou ainda pela manhã, região serrana. Aliás, tem material publicado pela Metsul, a página oficial da Metsul Meteorologia, sobre um frio extremo esperado para a próxima semana. Vamos nos preparar então para a chegada, que o inverno vem com os dois pés na porta. Esse é o Play Ux FM. Você pode interagir e participar pelo 96711065, 96711065. Segue lá no Insta, @UxFM, @Johnny Zanotto. Abrindo mais uma leva de sons por aqui, Billy Idol com Still Dancing.

0: Get Enough of Your Baby, Bastille Good Grief, Baker Matt, Fly Disco Butter, Your Shine, AC/DC, Rock and Roll Train, Charlie Garcia, Estoy Verde e Billy Idol com Still Dancing. 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Agora 10h24.
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4: Um dos maiores clássicos do rock alternativo dos anos 2000, o hit do Keane, Somewhere Only We Know, acaba de ultrapassar a marca de 1 bilhão de visualizações no YouTube. O feito reforça a força do hit do Keane, lançado lá em 2004, que segue conquistando novas gerações mesmo após 2 décadas. Lançada como o primeiro single do álbum de estreia, Hopes and Fears, a faixa foi decisiva para projetar o Keane no cenário internacional. O hit chegou ao 3º lugar nas paradas do Reino Unido e rapidamente virou assinatura da carreira do trio britânico. O videoclipe, dirigido por Corin Hardy, mostra a banda em uma jornada noturna por uma cidade chuvosa, acompanhada por uma misteriosa criatura. O percurso termina em uma clareira na floresta, onde o grupo realiza uma performance com elementos fantásticos. O compositor, anos depois, aliás, em uma edição da série Vevo Footnotes, o tecladista Tim Rice Oxley revelou que as gravações ocorreram em noites de inverno rigoroso, incluindo cenas de um rio de correnteza forte. Ele também contou que o casaco usado no clipe foi um presente de Chris Martin, do Coldplay. O compositor também destacou que a canção nasceu em um período de incerteza da banda, funcionando como uma mensagem de perseverança em meio às dificuldades.

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0: Melhor do pop rock de todos os tempos, Green Day, Warning, Papas da Língua Pura Ingratidão, Canvas, Se Você Sentir Saudades, Liman Liman com Fading Out, Maná Lábios Compartidos e no Go Back Delivery, Living Color, Glamour Boys. 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Vem aí na sequência o Douglas Barreto para tocar o UXFM Revista. Sou o Jonathan Zanotto, me despeço por aqui. Tô de volta amanhã cedinho no weekend. Um forte abraço, uma ótima sexta-feira, desde já um grande final de semana. Boa sorte para a seleção e até mais, 7 para as 11.
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13: O Rock in Rio Lisboa 2026 começa nesse sábado, dia 20, no Parque Tejo, em Portugal. O festival acontece em dois finais de semana, nos dias 20, 21, 27 e 28 de junho, e os ingressos para abertura já estão esgotados. Entre as atrações internacionais de destaque estão Katy Perry, Linkin Park, Cypress Hill, Cyndi Lauper e Rod Stewart. O Brasil também marca presença. Pedro Sampaio abre a programação do Palco Mundo neste sábado, enquanto a Alok comanda a madrugada no Music Valley. Nos dias seguintes, o festival recebe ainda Sepultura, Belo, Matuê, Felipe Rett e Denis, além da cantora Carol Biazin no palco digital. Além da música, o evento entra no clima da Copa do Mundo. No dia 27 de junho, a Arena Música e Futebol vai transmitir a partida entre Portugal e Colômbia. 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
2: URGS FM, conectada com o que move você, está no ar o URGS FM Revista desta sexta-feira, dia 19 de junho, com muita música e informação. Eu sou Douglas Barreto, falo direto do campus da UX para a conexão UX FM e também para toda a Serra Gaúcha. Você pode interagir aqui com o estúdio pelo 54996711065, mas não esquece de seguir a gente lá nas redes sociais, @UXFM, e também passar lá no nosso site, uxfm.com.br. Agora 11 horas e 1 minuto, 12 graus é a temperatura aqui em Caxias do Sul, chove nesse momento. E vamos iniciar o programa de hoje com música nova, né? O novo disco do Sublime. Eles lançaram aí há poucos dias e essa é uma das melhores do disco.

0: Mix FM, o melhor do pop rock de todos os tempos, Prince, fechando o primeiro bloco do Revista desta sexta. Ainda rolou Collective Soul, Marisa Monte, com participação especial de Seu Jorge, Patty Murrow, e começamos muito bem com a nova do Sublime. 12 graus é a temperatura neste momento aqui na Serra Gaúcha. A umidade continua alta em todo o estado do Rio Grande do Sul. A previsão indica garoa e chuva fraca na serra. Em Caxias do Sul, a tarde será cinzenta e a máxima não passa dos 13 graus. Bento Gonçalves tem registro de chuva leve e os termômetros não passam dos 14 graus. Em Vacaria, frio, máxima de apenas 12. Na região das Hortências, Gramado e Canela enfrentam névoa úmida e garoa fina, com máxima batendo 13 graus. Descendo para a capital, Porto Alegre tem céu carregado, chuva fraca e máxima de 17 graus. E em Torres, no litoral norte, o céu fica totalmente encoberto, com máxima também de 17 graus. Vamos conferir a tendência para o final de semana. A tendência é que o sábado ainda será de muito frio e nublado, inclusive com previsão de chuva para Torres e também Vacaria. Em Caxias do Sul, registrando mínima de 8 graus e máxima de apenas 9 graus, isso no sábado. No domingo, o sol finalmente volta a aparecer entre nuvens em todas as regiões do estado do Rio Grande do Sul. 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
10: A Rockstar Games anunciou que a pré-venda de GTA 6 começa no dia 25 de junho. A produtora também revelou a arte oficial do jogo. O lançamento, que inicialmente estava previsto para 2025, foi adiado e agora está marcado para 19 de novembro de 2026. O game chegará para PlayStation 5 e Xbox Series X e S. Na história, os protagonistas Jason e Lucia acabam envolvidos em uma grande conspiração criminosa após um golpe dar errado. Para sobreviver, os dois terão que confiar um no outro enquanto enfrentam perigos por todo o estado fictício de Leônida. 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
11: Começou a segunda rodada da Copa do Mundo e os resultados de quinta-feira já movimentaram a briga por vagas na próxima fase. O grande destaque foi o Canadá, que goleou o Catar por 6-0 e assumiu a liderança do Grupo B, ao lado da Suíça, que também fez bonito e venceu a Bósnia por 4-1. Já pelo Grupo A, República Tcheca e África do Sul empataram em 1-1. Quem está com a classificação garantida é o México. A seleção venceu a Coreia do Sul por 1-0 e se tornou a primeira equipe a confirmar presença no mata-mata desta Copa. E a sexta-feira promete fortes emoções. Às 16h tem Estados Unidos e Austrália. Às 19h, Escócia e Marrocos entram em campo. O principal destaque do dia é a seleção brasileira, que enfrenta o Haiti às 21h30, buscando encaminhar sua classificação no Grupo C. fechando a rodada, Turquia e Paraguai jogam à meia-noite. Com as informações da Copa do Mundo 2026, Douglas Barreto.
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2: XFM conectada com o que move você, agora 11 horas e 28 minutos. 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No nosso almanac de hoje, o cantor e compositor Chico Buarque completa 82 anos, um dos maiores nomes da cultura brasileira. E há 31 anos, o Foo Fighters lançava This Is Call, o primeiro single da banda, criada por David Grohl após o fim do Nirvana. Uma curiosidade desse álbum, né, dessa música, inclusive, é que o David Grohl gravou todos os instrumentos, né, nesse período da sua vida como músico. Voltando também no tempo, há 59 anos, os Rolling Stones chegavam ao topo das paradas britânicas, com o clássico Jumping Jack Flash. Em 2020, Bob Dylan lançava o álbum Road and Road Ways, trabalho que marcou seu retorno com músicas inéditas depois de 8 anos. E há 13 anos, os Arctic Monkeys lançavam Do I Wanna Know, canção que se transformou em um dos maiores sucessos da banda e um dos hinos do rock da década passada. Então vamos com os caras, Arctic Monkeys, aqui no UX FM Revista.

0: 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E assim fechamos o Revista desta sexta-feira com Chico Buarque, que completa 82 anos hoje, um dos maiores nomes da nossa cultura. Ainda rolou The Rolling Stones, Bob Dylan, Korn, Foo Fighters e abrimos o bloco com Arctic Monkeys.
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0: Eu sou Douglas Barreto, o Revista fica por aqui, volta na segunda-feira a partir das 11 horas da manhã. Vocês ficam agora com Luciano Pettorini e o Tempero Brasileiro. O XFM 5 pro meio-dia.

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2: CFM conectada com o que move você. Um minuto pro meio-dia. Eu sou Luciano Petorini, ao vivo, direto do campus da UX, das emissoras da Conexão UX-FM, começando o Tempero Brasileiro, que vai até uma, com o melhor da MPB de todos os tempos. Aproveita, segue a gente lá no @UX-FM nas redes sociais. A gente começa o programa com Tunico.

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0: Mix FM, o melhor da MPB de todos os tempos. A gente viu Cartola, Preciso Me Encontrar. Bebel Gilberto, Segura Nega, Ivan Lins, A Gente Merece Ser Feliz. O Martinho da Vila, Canta, Canta, Minha Gente. E o Moraes Moreira, Lá Vem o Brasil Descendo a Ladeira. Intervalo Cultural, Mix FM, meio-dia e 25.
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1: Ux FM, conectada com o que move você. Agora 12:30. Abrindo o último bloco do Tempero com Dick Farney.

0: Essa FM, o melhor do pop rock de todos os tempos. A gente ouviu a Clara Nunes com a Morena e de Angola, Clube do Balanço, Segura Nega, Simone, Eu Tô Voltando, a Paula Lima, Grande Amor, o Zeca Pagodinho com Ogum e Dick Farney, Aeromoça. Fechamos o tempero, segunda tem de novo, já já vai rolar o Play Ux FM, intervalo cultural. Agora, 3 para 1.
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2: Ux FM conectada com o que move você. 1:02. Boa tarde, eu sou Luciano Pettorini. Segue a gente lá no arroba Ux FM nas redes sociais. Assim, estamos ao vivo, direto do campus da Ux, para as emissoras da conexão Ux FM. Começando o Play Ux FM até as 4, o melhor do pop rock de todos os tempos. Abrindo o programa com Titãs e Vitor Clay.

0: FM, o melhor do pop rock de todos os tempos. Know You Girls, som do Franz Ferdinand, Dick Blue, Duran Duran, Come On John, Coco Jones, Here We Go, Meredith Brooks com Beach, NSX, Elegantly Wasted, e o Titãs com Victor Clay, Marvin. 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Intervalo Cultural, UX FM, 1h27.
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2: O Kiss anunciou uma edição comemorativa em vinil duplo do clássico álbum ao vivo MTV Unplugged do Kiss. O lançamento celebra um dos momentos mais marcantes da trajetória do grupo, a histórica apresentação acústica gravada para a MTV em 1995, que reuniu no palco integrantes da formação clássica da banda e ajudou a impulsionar a aguardada reunião do quarteto original. A nova edição chega em formato 2 LP, com acabamento especial voltado para colecionadores e fãs da banda. O álbum reúne versões acústicas de sucessos como Beth, Rock and Roll All Night, Coming Home e Sure Know Something, registrando uma fase única do Kiss em um show que se tornou referência entre os episódios do programa MTV Unplugged.
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0: XFM, o melhor do pop rock de todos os tempos. A gente ouviu o Iggy Pop com Candy. Olá, Barão Vermelho, Carne Crua, o Rapa, Monstro Invisível, Bob Marley, Could You Be Love, Dr. Tongue, The Pickle e o 3 Days Grace com Mayday. 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Intervalo Cultural UXFM, 2 para as 2.
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0: O novo single Jealous Lover dos Rolling Stones será lançado oficialmente em 26 de junho como o terceiro aperitivo do álbum Foreign Tongues, previsto para chegar às plataformas em 10 de julho. A faixa sucede os singles Raw and Twisted e In the Stars e aposta em uma sonoridade fortemente influenciada pelo Rhythm and Blues, combinando elementos de blues, soul e o estilo clássico que consagrou a banda ao longo de mais de 6 décadas de carreira. Com os vocais marcantes de Mick Jagger, guitarras de Keith Richards e Ronnie Wood, a música apresenta uma atmosfera envolvente e melódica, reforçada pela participação de músicos como Steve Winwood. A expectativa em torno da faixa é alta entre os fãs, especialmente após a divulgação de um breve trecho promocional que recebeu comentários positivos nas redes sociais e comunidades dedicadas aos Stones.

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1: Hux FM conectada com o que move você, 2 horas 4 minutos. Boa tarde, eu sou Luciano Pettorini. Acesse o site huxfm.com.br. Abrindo o bloco com Ed Vedder.

0: FM, o melhor do pop rock de todos os tempos. Red Hot Chili Peppers, Dark Necessities, CTV, Charlie Brown Jr. com Samba Macossa, Role Model, Sally When the Wine Runs Out, Waha com Take On Me, Foo Fighters, Next Year e o Eddie Vedder com Save It For Later. Intervalo cultural, XFM, 2h29.
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3: O vocalista Ed Vedder lançou o single inédito Better Believe, criado em parceria com jovens participantes da organização Guitars Over Guns, que atua oferecendo programas de música, arte e desenvolvimento para adolescentes em comunidades de Chicago e outras cidades dos Estados Unidos. A canção foi apresentada durante a inauguração do Obama Presidential Center e nasceu de um processo colaborativo entre Vedder, estudantes e mentores do projeto. Além do caráter artístico, o lançamento também tem um forte propósito social. Toda a receita gerada por royalties e demais rendimentos da música será destinada à ONG. Durante o evento, Vedder destacou a importância de iniciativas voltadas à educação, mentoria e criação de oportunidades para os jovens, valores que inspiraram a composição da faixa. A cerimônia ainda contou com participações de artistas como Bruce Springsteen, Stevie Wonder, Bono e The Edge.

XFM, o melhor do pop rock de todos os tempos, The Verve, Love Is Nice. Rolou Capital Inicial, Olhos Vermelhos, o The Roots, Condé Seed, Peter Tosh, Johnny B. Goode, Suede, She's in Fashion e ainda Fionn com Blonde. 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
6: 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O lendário Ozzy Osbourne será homenageado com uma gigantesca estátua de aproximadamente 6 metros de altura durante o festival Hellfest, um dos maiores eventos dedicados ao heavy metal no mundo. A escultura será instalada na entrada do festival em Clisson, na França, e terá caráter permanente, tornando-se um novo ponto de peregrinação para os fãs do Príncipe das Trevas. A iniciativa foi anunciada por Sharon Osbourne durante uma conferência em Cannes, onde também foram exibidas as primeiras imagens da obra em construção. A homenagem reforça a importância de Ozzy para a história do rock e do metal, seguindo uma tradição do Hellfest de celebrar ícones do gênero. O festival já abriga uma monumental estátua de Lemmy Kilmister e agora amplia esse legado com um tributo à voz que ajudou a fundar o heavy metal ao lado do Black Sabbath.

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1: Ux FM conectada com o que move você, 3:06. Boa tarde, eu sou Luciano Petorini. Segue a gente lá no @UxFM nas redes sociais. Abrindo o bloco com Imagine Dragons.

0: O que você fez o melhor do pop rock de todos os tempos? A gente viu Morrissey, By the Time I Get to Wherever I'm Going, o Match com Sunday Funday, Jonas Brothers, Love Me to Heaven, Silverchair, Without You, Back Dreams e Imagine Dragons com Nice to Meet You. O intervalo cultural que você tem, 3h29.
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0: O videoclipe de Somewhere Only We Know, um dos maiores sucessos da banda britânica Keane, ultrapassou a marca histórica de 1 bilhão de visualizações no YouTube. Lançada originalmente em 2004 no álbum Hopes and Fears, a canção se tornou o principal cartão de visitas do grupo e continua conquistando novas gerações, graças à sua melodia marcante e à forte presença em filmes, séries, campanhas publicitárias e plataformas de streaming. O feito reforça a longevidade e a relevância da música mais emblemática do Keane, que permanece entre as faixas de rock alternativo mais ouvidas do século XXI. O videoclipe oficial, publicado no YouTube em 2009, segue acumulando milhões de visualizações anualmente e consolidando o legado da banda liderada por Tom Chaplin.
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0: Começou a segunda rodada da Copa do Mundo e os resultados de quinta-feira já movimentaram a briga por vagas na próxima fase. O grande destaque foi o Canadá, que goleou o Catar por 6-0 e assumiu a liderança do Grupo B, ao lado da Suíça, que também fez bonito e venceu a Bósnia por 4-1. Já pelo Grupo A, República Tcheca e África do Sul empataram em 1-1. Quem está com a classificação garantida é o México. A seleção venceu a Coreia do Sul por 1-0 e se tornou a primeira equipe a confirmar presença no mata-mata desta Copa. E a sexta-feira promete fortes emoções. Às 16h tem Estados Unidos e Austrália. Às 19h, Escócia e Marrocos entram em campo. O principal destaque do dia é a seleção brasileira, que enfrenta o Haiti às 21h30 da noite, buscando encaminhar sua classificação no Grupo C. Fechando a rodada, Turquia e Paraguai jogam à 00h. Com as informações da Copa do Mundo 2026, Douglas Barreto.
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1: Olá, eu sou Fernando Machado e esse é o Go Back versão Delivery. E eu te convido para viajar no tempo ao som de Lloyd

0: Clubs FM, o melhor do pop rock de todos os tempos. Fechamos o Play Clubs FM com o Nat Roots. Quero Ser Feliz também. Rolou Offspring com Why Don't You Get a Job. O Canvas, Se Você Sentir Saudades. Speech Clocks in Sync with Mine. E o Lloyd Cohen, The Commotions, com Perfect Skin. Eu estou de volta amanhã de manhã, 7 da matina, com o Weekend. Já já o Fernando Machado tá na área para apresentar o BR-106. Um abraço, moçada. Bom final de semana. Força sempre. Até mais. 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Clubs FM. Agora 5 para as 4.
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10: E o vocalista do Pearl Jam, Ed Vedder, lançou a música inédita Better Believe, criada em parceria com jovens da organização Guitars Over Guns de Chicago. A faixa estreou ao vivo durante a cerimônia de inauguração do Centro Presidencial Obama e foi produzida por Vedder ao lado de Andrew Watt e do Paul LaMalfa. O projeto teve caráter colaborativo, envolvendo estudantes e jovens músicos em todas as etapas da gravação. Além disso, todos os royalties da canção serão destinadas a Guitars Over Guns, entidade que utiliza a música e a mentoria como ferramentas de desenvolvimento para jovens. A iniciativa reforça o compromisso de Vedder com causas sociais e educacionais, unindo arte, inclusão e impacto comunitário.
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2: Ux FM conectada com o que move você, 4 horas 1 minuto. Eu sou Fernando Machado e esse é o BR-106 desta sexta-feira, dia de jogo do Brasil. O clima do BR tá nesse clima aí, aquela expectativa do jogo logo mais no final da tarde. Vamos lá, vamos abrir o BR desta sexta-feira com Fernandinha Abreu.

0: FM e o melhor do pop rock de todos os tempos, Lulu Santos, Tempos Modernos, fechando o primeiro bloco do BR desta sexta, TV ainda Lobão com Rádio Blá, Kid Abelha com Lágrimas de Chuva, Jota Quest 35, Ira com Envelheço na Cidade e a Fernanda Abreu abriu o bloco com Rio Babilônia. Intervalo cultural, Lux FM, agora 4:27.
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10: E os Rolling Stones anunciaram o lançamento do single Jealous Lover, previsto para o dia 26 de junho, como mais uma prévia do álbum do vindouro, o álbum Foreign Tongues. O álbum chega 10 de julho. Diferente da energia pop rock de In The Stars, o primeiro single aí que eles lançaram desse álbum, a nova faixa aposta em uma sonoridade inspirada no soul e no R&B, destacando os vocais em falsete do Mick Jagger. A música traz uma letra bem humorada sobre ciúmes e conta com o trabalho marcante das guitarras do Keith Richards, do Ronnie Wood, além da participação especial do Stevie Winwood nos teclados. Mais de 6 décadas após a sua formação, os Stones seguem demonstrando a sua capacidade de unir influências clássicas e renovação musical em novos lançamentos.

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2: Segundo bloco do BR abre com Nenhum de Nós.

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1: 1967, o mundo começou, pelo menos pra mim. É minha história reduzida, é mais ou menos assim, ó.

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0: de todos os tempos, fechando então o BR-106 com Engenheiros do Havaí Segurança. Teve ainda CPM-22 com Regina Let's Go, Marina Lima, Criança, Marcelo D2 com 1967 e o Nenhum de Nós com Da Janela. Era isso, BR-106 fica por aqui, volta segunda-feira na apresentação do Luciano Petorini, porque eu vou estar de férias, né? As fériasinhas aí merecidas e tal, certo? Mas não esquece que no domingo tem aquela edição extra do BR-106 às 19h, somente com versões do pop rock nacional, versões ao vivo do nosso pop rock brazuca. Combinado? Então vamos pro intervalo cultural e na sequência tem Via Expressa na Conexão Ux FM. Agora 17h05.
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1: Atenção para quem vai pegar a estrada na Serra nesta sexta-feira. Na 122, há pontos de estreitamento de pista em Bom Princípio, São Vedelino e Flores da Cunha. Em Caxias do Sul, entre os quilômetros 75 e 77, o trânsito opera no sistema pare-siga para manutenção. Já entre IP e André da Rocha, também há trechos com pare-siga para reparos na pista. Na 287, entre Montenegro e Triunfo, motoristas encontram pare-siga e estreitamento de pista por causa de obras de recuperação. Na 446, entre Carlos Barbosa e São Vedelino, há estreitamento para concretagem. E na 453, entre Garibaldi e Farroupilha, o trânsito segue com estreitamento de pista para implantação de sinalização.
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Agora 5:00 PM, eu sou Fernando Machado, ao vivo para toda a Serra Gaúcha, através das emissoras da Conexão UX FM, 106,5 em Caxias do Sul, 89,9 em Bento Gonçalves, Vacaria 92,3. O Expresso está no ar, vamos até às 7 curtindo por aqui o melhor do pop rock de todos os tempos, de olho na telinha, né? Nesse final de tarde aí, né? Com a seleção brasileira. Você pode seguir e interagir nas redes sociais no @uxfm. Vai lá no meu, né? Acabei de postar lá no meu Instagram, nos meus achados. Eu tô fazendo Via Expressa do meu home office, né? Então, eu tava ali mexendo no meu CDs, sim. Eu tenho alguns CDs em casa. E aí eu achei um CD que foi lançado em 98. Foi 98? Acabei de postar ali, não me lembro, mas acho que foi 98, sim. Copa da França, tá? E esse CD foi em parceria com a Brahma, né? E a revista Placar. E o CD Agita Brasil, né? E tem vários artistas. E tem Jota Quest. Tem uma versão do Skank para uma partida de futebol que é muito legal, mas essa versão não, a gente não acha aqui. Eu devo ter em algum canto aqui no computador, mas eu não achei. Mas tem uma versão do Jota Quest bem bacana, que é o Pra Frente Brasil, né? Que é essa aí. Facilmente dá para encontrar aí nas plataformas digitais, certo? Vou tentar achar a versão do Skank aí, que é bem legal, é um ska bem nervoso, certo? Bom, lembrando que o site uxfm.com.br, 6 da tarde, a gente confere então nosso almanaque da música que tá lá no site, certo? Combinado? Vamos até às 7 curtindo aqui o melhor do pop rock de todos os tempos. Como é de praxe, primeiro bloco sempre as mais novinhas da programação. E eu vou abrir com uma banda que é uma banda local, é uma banda aqui da Serra. E que cada vez que a gente toca o som dos caras, o pessoal manda mensagem querendo saber o que é, quem são e tal. O nome da música é Andei com Gigantes. A banda é a Black Cat Blues.

0: 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Living Easy com Black Tea, teve ainda o Steve Maggiore com I've Been Waiting For You, o Sleek Kruger com Echoes of Velo, The Claudettes com Wild Pool, Papas da Língua, Pura Ingratidão, Canvas, Minha Paz, e abrimos com a Black at Blues, Andei com Gigantes. Intervalo Cultural UX FM, agora 5:09.
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1: 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Agora 25 minutos para 6. Running in the Family é um dos maiores sucessos da banda britânica Level 42. Ela foi lançada em 1987 e a música dá nome ao álbum mais bem sucedido do grupo e mistura pop funk com o marcante baixo aí do Mark King. E a letra fala sobre como características e comportamentos podem ser herdados ou influenciados pela família. A canção se tornou um clássico aí dos anos 80 e segue entre as mais populares, né, da carreira da banda. Vamos ouvir? Abrindo esse bloco, Level 42, Running in the Family.

0: Mix FM e o melhor do pop rock de todos os tempos, Kaiser Chiefs com Ruby. Teve ainda o John Cougar Mellencamp com Hurt So Good, o In Excess By My Side, House Martins com Bound Down e abrimos o bloco aí com o Level 42 Running in the Family. E vem aí Go Back Sunset, uma versão diferenciada da festa que todos sabem já é um sucesso de público. 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Intervalo cultural, UX FM, agora 7 para 6.
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1: Até aqui o grupo disponibilizou dois poderosos singles.
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1: UXFM conectada com o que move você, agora 6 horas em ponto. Vamos conferir o nosso almanaque da música, fatos e curiosidades da música que marca então esse dia 19 de junho na história. Lembrando que o almanaque está lá no site uxfm.com.br. Há 13 anos, o Arctic Monkeys lançava Do You Wanna Know, a faixa que serviu como um dos singles da promoção do álbum AM. Há 59 anos, os Rolling Stones atingiam o primeiro lugar na parada de singles do Reino Unido com a faixa Jumping Jack Flash. E hoje o cantor e compositor brasileiro Chico Buarque de Holanda completa 82 anos. E é com ele que a gente abre o bloco do Almanac. Eu escolhi uma música que eu acho uma maravilha. Aliás, Jorge Maravilha.

0: Charlie García, Cerca de la Revolución. Te vem dos mexicanos do Maná com Manda um Sinal. O Aerosmith com Pink. Queen, Crazy Little Pink I Love. Arctic Monkeys, Do You Wanna Know. Rolling Stones com Jumping Jack Flash. E o Chico Buarque abriu com Jorge Maravilha. Vamos saber do tempo, tendência do tempo para amanhã, sábado, em Caxias do Sul. O dia deve ter céu nublado, com chance de pancadas e temporais isolados. Temperatura aí entre 10 e 18 graus. Bento Gonçalves, clima mais fechado em Bento. Períodos de chuva e sensação de frio, com mínimas próximas aí dos 10, máximas entre 17 e 19 graus. Em Vacaria, o frio aparece com mais força, com variação estimada entre 8 e 16 graus, mantendo o tempo nublado e com possibilidade de instabilidade. Já no litoral norte, Torres, teremos por lá um dia com maior presença de nuvens, vento e chance de chuva, com temperaturas mais agradáveis em Torres, ficando entre 14 e 20 graus. Para fechar Porto Alegre, também deve ter um dia de muitas nuvens, possibilidade de chuva na capital, principalmente em alguns períodos, temperaturas variam entre 13 e 21 graus. No geral, será um dia com cara de inverno gaúcho, marcado por céu encoberto, umidade elevada e temperaturas baixas na serra, enquanto o litoral e também na região metropolitana ficam um pouco mais amenos. Intervalo cultural e, na sequência, o nosso bloco saideiro aqui no Via Expressa da Lux FM. Agora 6h28.
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0: Pop Mix FM, conectada com o que move você e o melhor do pop rock de todos os tempos. Fechando então o Via Express desta sexta-feira com o Depeche Mode, Personal Jesus. Era isso, o Via Expressa fica por aqui. Segunda-feira o Via Expressa volta no comando do Douglas Barreto, tá? Eu vou entrar de férias, volto só dia 13 de julho, Dia Mundial do Rock. Eu volto pra tocar aí o Via Expressa, certo? E aí, Dia Mundial do Rock, prepare-se, que a gente tá preparando uma programação especial, promoções, brindes e tudo mais na programação da UX FM, então, na minha volta, dia 13 de julho. Nesse período de férias, quem vai ficar por aqui é o Douglas Barreto, certo? Era isso, uma ótima noite de sexta, um espetacular final de semana, cuidem-se e a gente se fala então na minha volta aí das férias, tá bom? Era isso então, agora 7 para 7, Dali Brasil!
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1: Em Brasília, 19 horas.
0: Está no ar a Voz do Brasil. As notícias do governo federal que movimentaram o país no dia de hoje.
2: Olá, boa noite.
1: Boa noite para você que nos acompanha em todo o país.
2: Sexta-feira, 19 de junho de 2026.
1: Vamos ao destaque do dia: redução do analfabetismo.
2: Pela primeira vez na história, a população com mais de 15 anos que não sabe ler e escrever é menor que 5%.
1: Metade do total de analfabetos é idosa, sendo que também pela primeira vez há menos mulheres que homens nessa condição. Gabriela Noronha.
3: Para fortalecer a educação de jovens e adultos e combater o analfabetismo no Brasil, em 2024 o MEC lançou um pacto nacional que aumenta as vagas nessa modalidade de ensino nos sistemas públicos.
2: E ainda, em Minas Gerais, presidente Lula anuncia investimentos em hospital de referência para o tratamento de câncer em Belo Horizonte.
1: E em novo hospital universitário de São João del Rei, para atendimento de média e alta complexidade, que vai beneficiar 54 municípios.
2: Você vai ouvir também combate as apostas ilegais.
1: Decreto assinado pelo presidente Lula vai permitir bloqueio de bens das bets irregulares e destinação do dinheiro para o Fundo de Segurança Pública. Graziele Bezerra.
4: Segundo o Ministério da Justiça e Segurança Pública, ao todo, 25 milhões de brasileiros apostam nessas plataformas, sendo que um a cada quatro deles aposta todos os dias.
2: Hoje, na apresentação da Voz do Brasil, eu, Mariana Jungmann e Luciano Seixas.
1: E acompanhe a gente ao vivo, acesse radiogov.ebc.com.br ou o canal Gov na sua TV aberta.
2: A taxa de analfabetismo no Brasil caiu para menos de 5%, a menor da série histórica.
1: O índice de pessoas que não sabem ler e escrever é maior entre os idosos com mais de 60 anos.
2: Políticas como o Pacto Nacional para a Educação de Jovens e Adultos vêm ajudando a reduzir ainda mais essa taxa no Brasil.
3: Na mesa, cadernos e lápis. No coração, sonhos que resolveram sair da gaveta. Aos 61 anos, a cearense Maria do Socorro não perde uma aula no Centro de Educação de Jovens e Adultos no Distrito Federal. Ela teve que trabalhar desde muito cedo e não aprendeu a ler e a escrever, mas decidiu voltar à sala de aula por meio do EJA. E hoje divide o tempo entre as lições e as faxinas que faz para ganhar a vida. A cada nova palavra que ela aprende, é um mundo novo que se abre.
5: Toda pra que eu vejo, eu tô lendo. Vou no mercado, aí eu vejo o preço das coisas, aí eu fico lendo.
3: Assim como Maria do Socorro, milhares de brasileiros têm vencido a luta contra o analfabetismo. Segundo novos dados do IBGE, em 2025, o Brasil tinha 8 milhões e 400 mil analfabetos com 15 anos ou mais, o que representa uma taxa de analfabetismo de 4,9%. O ministro da Educação, Leonardo Barchini, destacou que é o melhor resultado da série histórica.
6: Pela primeira vez na história, nós atingimos na população de mais de 15 anos menos de 5% de analfabetos no Brasil. E sabe que a Unesco fala disso? Sabe que os organismos internacionais falam disso? Falam que um país, quando atinge menos de 5% de adultos analfabetos, ele está encaminhado para a erradicação do analfabetismo.
3: Segundo o IBGE, a população com 60 anos ou mais representava mais da metade do total de analfabetos em 2025. E entre os idosos, pela primeira vez, a taxa de analfabetismo entre as mulheres foi menor que a dos homens. De acordo com William Kratochiwil, analista do IBGE, sem considerar o grupo dos idosos, a taxa cai para menos de 3%.
7: Se tirarmos as pessoas de 60 anos ou mais do grupo de análise, essa taxa ela cai para 2,6%. Isso é reflexo de uma quase universalização da taxa de escolarização, da frequência à escola contínua de crianças de 6 a 14 anos, que em 2025 alcançou aí os 99,5%.
3: Para fortalecer a educação de jovens e adultos e combater o analfabetismo no Brasil, em 2024 o MEC lançou um pacto Pacto Nacional, que aumenta as vagas nessa modalidade de ensino nos sistemas públicos. A professora do UERJ, Ana Isabel Lopes, ressalta que, apesar das limitações, os alunos buscam a superação e o aprendizado.
8: A sede maior é essa: eu quero aprender a ler, escrever e eu quero fazer contas. E aí a gente, dentro desse universo, a gente vai apresentando um outro mundo, né? Outras discussões.
3: O Pacto Nacional pela Superação do Analfabetismo prevê mais de 3 milhões de novas matrículas no EJA. E o investimento total deve ser de 4 bilhões de reais até 2028. Reportagem Gabriela Noronha.
1: E o novo piso salarial dos professores da educação básica já está definido. Será de R$ 5.130,63.
2: Um reajuste de 5,4% em relação ao valor que estava em vigor, garantindo ganho real acima da inflação.
1: O decreto foi assinado pelo presidente Lula e publicado hoje no Diário Oficial.
2: Segundo a legislação vigente, a atualização anual do piso não pode ficar abaixo da inflação acumulada.
1: E os profissionais contratados por tempo determinado também estão entre os beneficiários do piso salarial nacional.
2: As inscrições para o Sisu Mais acabam hoje, mas os estudantes ainda têm algumas horas para aproveitar essa oportunidade.
1: O sistema aproveita notas de quem fez o último Enem, mas não foi selecionado no primeiro semestre para uma nova seleção de vagas remanescentes em universidades de todo o país.
2: E as notas de corte já foram divulgadas, o que ajuda a escolher cursos com mais chance de passar.
9: O Ministério da Educação divulgou as primeiras notas de corte parcial do Sisu Mais, uma etapa complementar do Sistema de Seleção Unificada, Sisu, que vai ofertar eventuais vagas disponíveis em instituições públicas de educação superior. A nota de corte pode ser consultada diretamente nas páginas do Sisu Aluno e do Sisu Vagas ou por meio da Central de Atendimento do MEC pelo telefone 0800-61-61-61. Ao todo, 34 instituições públicas de educação superior decidiram destinar vagas para o Sisu Mais. Estão sendo ofertadas 9.436 vagas em 532 cursos. A nota de corte deve ser utilizada pelo candidato apenas como uma referência da situação em que se encontra para concorrer à vaga selecionada, não sendo uma garantia de seleção. E atenção, o estudante que obtiver no mínimo 650 pontos na média das 5 provas do Enem está apto a participar do PEDME Licenciaturas caso se inscreva para um curso presencial de licenciatura e seja selecionado. Quem entrar no programa vai ganhar bolsa mensal de R$ 1.050 desde o ingresso até a conclusão do curso. Para mais informações, acesse as redes sociais do Ministério da Educação ou portalgov.br/MEC. Reportagem Júlio César de Oliveira.
1: Melhorar a qualidade do atendimento dos futuros médicos e garantir a regulação dos cursos de medicina.
2: Esses são os objetivos de uma medida provisória assinada hoje pelo presidente Lula, que torna obrigatória a aprovação no ENAMED, o Exame Nacional de Avaliação da Formação Médica, para obter o diploma e o registro profissional.
1: A medida vale apenas para novos alunos que ingressarem nos cursos de medicina.
10: Estudantes de medicina deverão obrigatoriamente ser aprovados no ENAMED, o Exame Nacional de Avaliação da Formação Médica, para obter o diploma e exercer a profissão. O ENAMED também vai substituir a prova teórica do Revalida, exame aplicado a médicos formados no exterior que querem validar o diploma no Brasil. As mudanças estão previstas em uma medida provisória assinada pelo presidente Lula durante a inauguração do Hospital Universitário da Universidade Federal de São João del Rei, em Divinópolis, Minas Gerais. Em entrevista coletiva, nesta sexta-feira, a secretária de Regulação e Supervisão da Educação Superior do MEC, Marta Abramo, afirmou que a nova política tem como objetivo melhorar a qualidade da formação médica e fortalecer a supervisão dos cursos.
11: Isso agora vem reforçado na própria medida provisória no texto e vai ter um reforço legal, né, de que um dos objetivos do ENAMED é exatamente auxiliar na avaliação, regulação e supervisão dos cursos de graduação de medicina. Isso está em perfeita consonância com o nosso Sistema Nacional de Avaliação. O resultado dos desempenhos podem constituir o referencial básico dos processos de regulação e supervisão da educação superior.
10: Com a medida, cada estudante deverá participar do ENAMED duas vezes, a primeira ao final do quarto ano do curso, para ajudar a identificar dificuldades e permitir que as instituições façam os ajustes necessários. E a segunda prova será no último ano da graduação. Nesta última etapa, a aprovação no exame será obrigatória para que o formado possa se inscrever no Conselho Regional de Medicina, o CRM, e exercer legalmente a profissão. A exigência não vale para quem já está cursando medicina, apenas para quem entrar após a publicação da medida provisória. Para o secretário de Gestão do Trabalho e da Educação na Saúde do Ministério da Saúde, Felipe Proenço, a mudança é uma reivindicação das entidades médicas e responde a uma preocupação da população.
12: Traz essa grande preocupação com a qualidade da formação médica, com quem está atendendo a pessoa, de como que a pessoa que está sendo atendida vai poder saber sobre a qualidade da formação desse profissional. Para isso, foi fundamental estar ouvindo a população, estar ouvindo um clamor da sociedade que acha importante que tenha uma prova que avalie a qualidade da formação médica, e é exatamente isso que a medida provisória está apresentando, ouvindo essa preocupação, esse clamor.
10: O Enamed foi criado em 2025. Na primeira edição, 32% das escolas médicas do país tiveram a avaliação considerada insatisfatória. 33% dos estudantes concluintes não atingiram o nível mínimo de proficiência esperado. O exame será realizado 2 vezes por ano pelo INEP, o Instituto Nacional de Estudos e Pesquisas Educacionais Anísio Teixeira, nos municípios que têm cursos de medicina. A edição de 2026 está com inscrições abertas até 29 de junho. As provas serão aplicadas no dia 13 de setembro. Reportagem Jéssica Gonçalves.
2: E o presidente Lula também anunciou hoje em Minas Gerais um pacote de investimentos em saúde com foco na ampliação do atendimento pelo SUS.
1: Foi inaugurado um novo hospital da Universidade Federal de São João del Rei, que vai beneficiar 1 milhão de pessoas em 54 cidades.
13: O Hospital da Universidade Federal de São João del Rei será referência em assistência à saúde, ensino e pesquisa. É o primeiro da região oeste de Minas Gerais totalmente destinado ao SUS. O hospital terá capacidade de atendimento de média e alta complexidade e vai beneficiar mais de 1 milhão de pessoas de 54 municípios. O presidente da Rede HU Brasil, que administra hospitais universitários federais, Arthur Chioro, detalhou como será a estrutura da nova unidade de saúde.
14: Esse hospital, que já está atuando, já tem paciente internado, vai ter 198 leitos. Desses 198 leitos, 55 serão de terapia intensiva. Nós teremos todas as principais especialidades clínicas, cirúrgicas, pediátricas.
13: O governo do Brasil vai investir 341 milhões de reais por ano no hospital universitário, além de 85 milhões de reais para a compra de equipamentos e mobiliários médico-hospitalares. Durante a inauguração, o presidente Lula falou sobre a importância de investimentos para a saúde e educação.
15: Nós estamos criando 40 e poucos hospitais universitários, e nós estamos fazendo mais investimento do que já foi feito em qualquer momento da história desse país da saúde, por uma simples razão. Por uma simples razão, a Constituição brasileira diz que todos nós somos iguais perante a lei. Então o povo pobre tem que ter direito à mesma médica que o presidente da República tem.
13: Pela manhã, em Minas Gerais, Lula também anunciou investimentos para o Hospital Luxemburgo, em Belo Horizonte, referência no tratamento contra o câncer. A unidade, que pertence ao Instituto Mário Pena, passou a atender 100% pelo SUS e recebeu investimentos de 89 milhões e 300 mil reais, além de um acelerador linear para radioterapia e um equipamento de cirurgia robótica pelo Agora Tem Especialistas. O programa, que tem como principal objetivo reduzir fila de espera na saúde a partir de consultas, cirurgias e equipamentos, como ressaltou o ministro da Saúde, Alexandre Padilha.
16: E eu, para resumir o que é o Agora Tem Especialistas, ele é exatamente o que nós estamos vendo aqui. É a maior mobilização da história do SUS, tanto da rede pública quanto da rede privada do nosso país, para que a gente reduza o tempo que as pessoas esperam nas filas do SUS para fazer uma cirurgia, um exame, para começar o tratamento do câncer.
13: Em Divinópolis, também foram entregues veículos para transporte de pacientes pelo novo PAC Saúde e pelo programa Caminhos da Saúde. Em Minas Gerais, já foram selecionados 314 veículos entre vans, micro-ônibus e ambulâncias com investimentos superiores a 127 milhões de reais. De Divinópolis, em Minas Gerais, Luciana Colares de Holanda.
2: E o governo do Brasil também está investindo para promover o cuidado, fortalecer a assistência e reduzir riscos no Sistema Único de Saúde.
1: Para isso foi criada a Política Nacional de Qualidade e Segurança do Paciente, com o objetivo de dar mais qualidade no atendimento aos pacientes.
17: Segurança, qualidade e acolhimento no atendimento à saúde. Para reforçar esse cuidado no SUS, o governo do Brasil instituiu a Política Nacional de Qualidade e Segurança do Paciente. A medida busca prevenir falhas, aprimorar a comunicação entre as equipes e oferecer uma assistência cada vez mais segura e humanizada, explica Luísa Bezerra Frazão, coordenadora geral de atenção hospitalar do Ministério da Saúde.
18: A gente traz o paciente como centro do cuidado. Esse é o maior ganho que a política ela faz menção, né, que o paciente, além dos direitos, ele tem deveres e ele deve ser olhado nas suas peculiaridades, na sua individualidade.
17: Entre as ações prioritárias estão a identificação correta do paciente, a prevenção de infecções, o uso seguro de medicamentos e a melhoria da comunicação entre as equipes de saúde. A política também incentiva o monitoramento de falhas para que os erros sejam compreendidos e não voltem a acontecer. A médica Cláudia Mello, do Núcleo Estadual de Gestão Estratégica de Segurança do Paciente do Rio de Janeiro, destaca a tecnologia no processo de cuidados.
19: Com a vinda da tecnologia, do avanço, da melhoria dos cuidados, essa reorganização teve que ser feita. É ampliar o engajamento do paciente no seu cuidado. Esse é o principal modelo que a gente quer desde sempre. O paciente entender que ele é o dono do seu cuidado, que ele tem que participar, se envolver na sua rotina de atendimento.
17: A implementação dessa política vai atender ações estratégicas a diferentes contextos de atenção à saúde, incluindo a atenção primária, a atenção hospitalar, os serviços de urgência e emergência e a atenção domiciliar. Reportagem Pablo Mundim.
2: Uma medida provisória assinada hoje pelo presidente Lula e será um passo a mais para a redução das filas por liberação de benefícios do INSS.
1: Ela reduz de 45 para 30 dias o prazo para a inclusão de processos administrativos e serviços no programa de gerenciamento de benefícios.
20: O governo federal reduziu de 45 para 30 dias o prazo para acelerar a análise de processos acumulados no INSS. Agora, os pedidos parados há pelo menos um mês entram direto no programa de gerenciamento de benefícios. O PGB prevê o pagamento de bônus para os servidores do INSS por análises extras que eles realizarem além da sua capacidade ordinária. A medida não gera custos adicionais para os cofres públicos. A presidente do INSS, Ana Cristina Silveira, explica as vantagens da nova regra.
21: Com a norma publicada pelo governo do Brasil, os processos que estiverem há mais de 30 dias aguardando análise poderão ser incluídos no PGB, programa que reforça nossa capacidade de atendimento. Estamos utilizando os recursos já previstos para tornar o atendimento mais ágil, reduzir o tempo de espera e garantir que os direitos da população sejam reconhecidos com mais eficiência.
20: Com a mudança, a expectativa do governo é beneficiar de imediato mais de 100 mil cidadãos que aguardam uma resposta da Previdência Social. A nova regra já está em vigor em todo o país. Reportagem Pedro Sardinha.
2: 25 milhões de brasileiros têm usado plataformas ilegais de apostas online, as chamadas bets, e um quarto deles jogam nelas todos os dias.
1: Para conter o avanço desse mercado irregular, foi assinado hoje pelo presidente Lula um decreto que garante o bloqueio de recursos financeiros dessas empresas.
2: E destina recursos a ações de prevenção e combate à criminalidade.
0: Um decreto assinado nesta sexta-feira pelo presidente Lula aumenta a rigidez contra o mercado de apostas ilegais, garantindo mais efetividade no bloqueio de bens e recursos de agentes que operam fora da lei. De acordo com o ministro da Fazenda, Dario Durigan, ao identificar apostas ilegais, a Secretaria de Prêmios e Apostas vai notificar as instituições financeiras para que bloqueiem, em até 24 horas, os valores existentes e interrompam novas transações.
4: A partir de agora, com o decreto do presidente regulamentando a lei antifacção, uma notificação, um novo documento que vai ser apurado pela SPA, vai ser enviado diretamente aos bancos e às instituições financeiras, com ciência do Banco Central. A obrigação legal passa a valer e a instituição financeira tem que bloquear todas as contas que ela tiver identificado por onde passou recurso dessas bets ilegais.
0: Cumprido o devido processo, os recursos bloqueados serão destinados ao Fundo Nacional de Segurança Pública, contribuindo para o financiamento de ações de prevenção e combate à criminalidade. Segundo o Ministério da Justiça e Segurança Pública, as bets ilegais representam entre 41% e 51% das plataformas que operam na legalidade. Ao todo, 25 milhões de brasileiros apostam nessas plataformas, sendo que um a cada quatro deles aposta todos os dias. Por isso, o ministro da pasta, Wellington César Lima e Silva, considera importante a iniciativa de conter as ações criminosas em sites ilegais.
22: Não é trivial esse esforço que o governo federal faz, antes pelo contrário, ele é muito robusto e complementar de tantas outras iniciativas que estão sendo adotadas. Esse é um largo passo nesse combate às bets ilegais.
0: Desde outubro de 2024, o governo do Brasil vem desenvolvendo medidas para combater o jogo ilegal e o endividamento das famílias. Uma delas foi a exclusão dos beneficiários de programas sociais dessas plataformas. Além disso, o Ministério da Fazenda criou o botão de autoexclusão, em que o próprio cidadão pede voluntariamente para ser excluído de qualquer cadastro de casas de apostas. Quase 700 mil pessoas já utilizaram a ferramenta. Em outra frente, cerca de 50 mil sites ilegais já foram bloqueados pela Anatel. 780 perfis e 306 publicações que promoviam apostas irregulares, além de 190 aplicativos não autorizados, foram retirados do ar. Reportagem Graziele Bezerra.
1: Pequenos negócios já renegociaram mais de 15 bilhões de reais por meio do novo Desenrola Brasil, programa de renegociação de dívidas do governo federal.
23: Além das empresas, o programa também tem modalidades voltadas para pessoas físicas e produtores rurais.
1: Considerando todas elas, o novo Desenrola Brasil já contabiliza mais de 1 milhão de operações contratadas.
23: As renegociações de dívidas envolvem descontos de até 90%, juros reduzidos e a possibilidade de uso do FGTS para quitação de débito de pessoas físicas.
1: O ministro do Empreendedorismo, da Microempresa e da Empresa de Pequeno Porte, Paulo Pereira, destaca os principais resultados alcançados em menos de 2 meses.
24: São mais de 1 milhão de dívidas que foram negociadas, mais de 18 bilhões de reais emprestados, o que fez com que 912 mil operações de pessoas físicas fossem resolvidas pelo Desenrola. Quando a gente olha para as pessoas jurídicas, os números também são incríveis, são mais de 120 mil operações, 15 bilhões de reais emprestados para que as empresas saiam da dívida cara, dos juros altos, da negativação e possam limpar os seus nomes, investir e contratar mais.
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23: Após 15 anos da primeira Conferência Nacional de Arquivos, o Brasil volta a discutir o papel estratégico da preservação documental.
1: A conferência já realizou encontros em quase todos os estados e discute as propostas para uma nova política para o setor.
17: Os debates envolvem temas como preservação digital, acesso à informação, proteção de dados e os desafios das novas tecnologias para a memória pública. Os debates também abordam capítulos importantes da história brasileira, como acesso a documentos sobre a escravização da população negra, a preservação dos arquivos da ditadura militar e ações voltadas à memória e à reparação histórica. Temas que reforçam o papel dos arquivos na garantia do direito à verdade e à construção da cidadania, disse a ministra da Gestão e da Inovação em Serviços Públicos, Esther Dweck.
3: Arquivos são estruturas fundamentais para garantir direitos no presente e construir perspectivas de futuro. São infraestruturas estratégicas de informação, indispensáveis ao funcionamento do Estado, voltado para a sua sociedade e especialmente ao fortalecimento da democracia.
17: O debate percorreu 24 estados e mobilizou mais de 2.500 participantes de todo o país. Agora, 500 delegados e convidados vão construir propostas para orientar as políticas públicas do setor. Reportagem Pablo Mundim.
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1: Fique agora com as notícias do Poder Judiciário e do Congresso Nacional. Boa noite, bom fim de semana.
25: A gente volta na segunda. Boa noite.
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7: STF vai julgar a validade do sistema de cotas em processo seletivo interno da universidade.
8: STJ decide que pagamento de dívida que motivou a ação de despejo não impede rescisão de contrato de aluguel por atrasos durante o processo.
7: Eleições 2026. 7 estados já solicitaram apoio das Forças Armadas para a atuação no primeiro turno.
8: Boa noite, eu sou Marcela Luiza.
7: Eu sou Walter Lima.
8: O Supremo Tribunal Federal vai decidir se é constitucional a aplicação do sistema de cotas em processo seletivo interno de universidade quando os candidatos já se submeteram à ação afirmativa para ingressar na instituição.
7: A tese a ser definida pelo STF deverá ser aplicada aos casos semelhantes em todo o país. Marcelo Della Libera.
9: Ao se manifestar pela repercussão geral do tema, o presidente do Supremo Tribunal Federal, ministro Edson Fachin, ressaltou que em diversos precedentes, a corte decidiu que a política de cotas é um instrumento legítimo de concretização da igualdade material. O caso em exame, contudo, apresenta contornos ampliados sobre o tema, pois consiste em definir se a extensão da ação afirmativa aos processos seletivos internos destinados à progressão acadêmica é indispensável à preservação do princípio da igualdade material.
8: Diante de ação de despejo por falta de pagamento, inquilino pode quitar dívida e assim manter o contrato.
7: Mas para o STJ, se houver atrasos reiterados ao longo do processo, pode haver a rescisão. A ministra Nancy Andrighi foi a relatora. Fátima Uchoa.
26: Uma ação de despejo foi julgada improcedente pelo fato de os débitos terem sido quitados antes da citação. Já o Tribunal de Justiça do Distrito Federal reconheceu que o inquilino manteve inadimplência reiterada, pagando com atraso os aluguéis vencidos ao longo do processo. No STJ, a terceira turma manteve esse acórdão, considerando que a possibilidade de quitar a dívida e impedir o despejo é uma chance que a lei dá ao inquilino de boa fé e não deve servir como meio para proteger a inadimplência contínua.
8: 7 estados já solicitaram apoio das Forças Armadas para atuação no primeiro turno das eleições.
7: O anúncio foi feito por Murilo Salmito, secretário-geral da presidência do TSE. Fábio Ruas.
27: Os pedidos ainda precisam ser aprovados pelo plenário do TSE para então serem encaminhados à presidência da República. Desde 1994, as Forças Armadas transportam urnas e equipamentos para as eleições, além de ajudar no deslocamento de servidores da Justiça Eleitoral. O objetivo é garantir o voto de quem mora em locais de difícil acesso.
8: A segunda etapa da itinerância Cidadania Aqui com Você começa amanhã na comunidade indígena Espírito Santo, em Oiapoque, no Amapá.
7: A iniciativa é do Conselho Superior da Justiça do Trabalho, Rafael Silva.
10: Depois de passar 2 dias na aldeia Manga, a itinerância Cidadania Aqui com Você foi para a aldeia Espírito Santo para oferecer os serviços ao longo do fim de semana. As equipes que ficarão no local esses dias montaram hoje mesmo a estrutura, porque amanhã, logo cedo, o mutirão começa o atendimento aos indígenas. Eles vão ter acesso de graça desde a emissão de documentos, concessão de benefícios sociais, soluções de questões trabalhistas, até capacitações e atendimento de saúde. Os atendimentos vão das 8 da manhã às 6 da tarde.
8: 6 pessoas são condenadas por desvio de mais de R$800 mil de verbas do SUS.
7: A ação foi movida pelo MPF. Vanessa Pereira.
11: Segundo a sentença, os réus faziam parte de um esquema criminoso de desvio de recursos públicos do SUS no município de Barra do Piraí, no Rio de Janeiro. Investigações mostraram que o grupo realizava transferências irregulares de verba do Fundo Municipal de Saúde para contas bancárias de terceiros e empresas, sem a realização de um processo formal de ordenação de despesas ou justificativa administrativa. Os 6 envolvidos foram condenados por peculato e crimes de responsabilidade, com penas que variam entre 6 e 19 anos de prisão, além de multas individuais, ressarcimento dos valores desviados e perda do cargo público. Ainda cabe recurso da decisão.
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8: Uma boa noite.
7: Bom fim de semana e até segunda-feira.
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13: Eu sou Ricardo Nakaoka e estes são os destaques de hoje do Jornal do Senado, que começa agora. Sancionado o piso salarial de R$ 5.130 para professores da educação básica. Proposta garante exame para diagnóstico do autismo no SUS. Regulamentação da profissão de cuidador de pessoa com deficiência vai a plenário. Boa noite. Mais de 2 milhões de professores da educação básica terão um novo piso salarial a partir desse ano. O governo sancionou o reajuste para R$ 5.130, um aumento de 5,4%. A nova lei também cria uma regra permanente para a correção anual dos valores, com base na inflação e no crescimento das receitas do Fundeb. Relatora da proposta, a senadora professora Dorinha Seabra afirma que a medida traz mais previsibilidade para gestores e professores e reforça a valorização de uma carreira essencial para a qualidade da educação no país.
14: O piso do professor, ele é a primeira estrutura de valorização e de organização da carreira. A partir do piso que as carreiras podem e devem se organizar. Não tem educação pública de qualidade se nós não tivermos professores e professores bem valorizados e respeitados.
13: E muitas vezes, estudantes com altas habilidades ou superdotação enfrentam dificuldades para ter suas necessidades educacionais reconhecidas e atendidas. Para garantir mais inclusão e desenvolvimento desses talentos, foi sancionada a Política Nacional voltada a esse público. Os detalhes com a repórter Patrícia Oliveira.
15: A Política Nacional para Estudantes com Altas Habilidades ou Superdotação apoia a identificação precoce e o desenvolvimento dos alunos no sistema educacional brasileiro. A lei cria também um cadastro nacional desses estudantes e prevê estratégias como o enriquecimento curricular, aceleração parcial em áreas específicas do conhecimento e aceleração integral da trajetória escolar. de acordo com as necessidades de cada aluno. O texto relatado pela senadora professora Dorinha Seabra, do União do Tocantins, também prevê a formação especializada de profissionais da educação para receber esses estudantes.
2: Essa é uma forma de garantir e respeitar as diferenças para que elas não se tornem barreiras para que essas crianças e jovens permaneçam nas nossas escolas.
15: A nova lei autoriza ainda a criação de centros de referência especializados para apoiar estudantes, famílias e professores.
13: Identificar o transtorno do espectro autista nos primeiros anos de vida pode fazer diferença no desenvolvimento e na qualidade de vida das crianças. Para ampliar o acesso ao diagnóstico precoce, avançou no Senado um projeto que obriga o SUS a oferecer exames específicos. A proposta obriga o SUS a oferecer, de forma integral e prioritária, exames especializados para identificar o transtorno do espectro autista. Entre eles estão BERA, exame que avalia como os estímulos sonoros são transmitidos pelo nervo auditivo até o tronco cerebral, a ressonância magnética e o eletroencefalograma, além de avaliações clínicas multiprofissionais. A proposta busca reduzir as barreiras de acesso ao diagnóstico, garantir intervenções mais cedo e fortalecer a inclusão e o desenvolvimento de crianças, adolescentes e demais pessoas com TEA. A senadora Damaris Alves, do Republicanos do Distrito Federal, leu o relatório favorável do senador Flávio Arnes, do PSB do Paraná, destacando as vantagens para a população. O projeto foi apresentado por Flávio Bolsonaro, do PL do Rio de Janeiro, e agora segue para a votação final na Comissão de Assuntos Sociais.
4: A relação entre diagnóstico precoce e proteção do paciente é evidente, pois a identificação rápida funciona como defesa contra negligências e formas de violência institucional.
13: E seguiu para o plenário do Senado, com pedido de urgência para a votação, o projeto que regulamenta a profissão de cuidador de pessoa com deficiência. A proposta recebeu o aval da Comissão de Assuntos Sociais. Repórter Marcela Diniz.
16: De acordo com o projeto aprovado na Comissão de Assuntos Sociais, o cuidado profissional de pessoa com deficiência deve ser feito por maior de 18 anos, sem antecedentes criminais e com assistência integral, o que inclui atenção à saúde, alimentação, higiene pessoal, recreação, ao lazer e à cultura. A violação de direito ou garantia configura hipótese de demissão por justa causa. Para a relatora da proposta, a senadora Damaris Alves, do Republicanos do Distrito Federal, a atual falta de regras mínimas para o desenvolvimento da atividade, além de expor as pessoas com deficiência a riscos concretos de negligência, abuso ou violação de direitos, contribui para a invisibilidade e, consequente, desvalorização dos cuidadores.
4: É fundamental para a inclusão desses profissionais e dos serviços que eles prestam na estruturação dos serviços de saúde, cuja relevância se acha em evidente expansão e que deve absorver parcela cada vez mais expressiva da população economicamente ativa nos próximos anos.
16: O projeto que regulamenta a profissão de cuidador de pessoa com deficiência é de iniciativa da deputada Laura Carneiro, do PSD do Rio de Janeiro, e seguiu com pedido de urgência para votação no plenário.
13: O Senado deve iniciar a análise de um projeto que garante o pagamento de seguro-desemprego na entressafra do açaí para trabalhadores portuários avulsos que tenham como profissão principal a movimentação de cargas desse fruto em portos da Amazônia Legal. O benefício de um salário mínimo será devido por 3 meses no período entre o fim de uma colheita e o início da próxima. Os detalhes com o repórter Alexandre Campos.
18: Pelo projeto, o benefício será pago apenas para quem comprovar o exercício da atividade e for registrado no órgão gestor de mão de obra, uma espécie de associação dos portuários avulsos. Não terá direito quem já receber seguro-desemprego referente a outra atividade, pescador artesanal inclusive, ou benefício previdenciário ou de prestação continuada, exceto pensão por morte e auxílio-acidente. Autor da proposta, o senador Randolph Rodrigues, do PT do Amapá, citou a importância da cadeia do açaí nos estados da Amazônia Legal, inclusive na geração de renda.
19: O açaí é um dos principais produtos da Amazônia, é um dos principais produtos do Amapá. O Amapá, em especial, é o principal exportador, um dos principais exportadores de açaí do país, e é onde tem, já por estudos da Embrapa, o açaí com melhor qualidade, maior diversidade de cultura. Como temos safras entre safras e açaí, é essa a necessidade desse projeto que apresentamos.
18: O projeto ainda prevê o cruzamento de informações de bancos de dados de órgãos públicos federais para verificação dos requisitos de concessão e manutenção do benefício. O pagamento será cancelado se identificada fraude ou recebimento de renda que impeça sua acumulação.
13: E com a alta do preço dos combustíveis, agravada pelos conflitos no Oriente Médio, o governo federal liberou uma nova ajuda ao setor aéreo. Uma medida provisória que agora será analisada pelo Congresso Nacional garante até 8 bilhões de reais em empréstimos para as companhias aéreas nacionais, com recursos do Fundo Nacional de Aviação Civil. A expectativa é reduzir o impacto dos custos operacionais e preservar a oferta de voos. O financiamento terá juros de 4% ao ano e prazo de pagamento de até 5 anos. A medida ainda precisa ser analisada pelo Congresso Nacional no prazo de 120 dias. Se for aprovada, o texto será convertido em lei.
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13: Com edição de Paula Groba e trabalhos técnicos de João Lira, o Jornal do Senado fica por aqui. Acompanhe agora as notícias do Tribunal de Contas da União e da Câmara dos Deputados. Boa noite e um bom fim de semana.
3: Minuto do TCU.
17: O Tribunal de Contas da União avaliou as ações do governo para combater golpes digitais que utilizam a identidade de órgãos públicos. São fraudes em que criminosos se passam por instituições públicas para enganar cidadãos por e-mail, aplicativos de mensagens e outros canais digitais. A auditoria apontou falta de coordenação entre as organizações responsáveis pela prevenção e resposta aos crimes. Para o TCU, não existe.

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1: Câmara cria política para pessoas com transtorno do neurodesenvolvimento.
2: Plenário dispensa licitação para SUS comprar medicamentos da Hemobras.
1: Deputados aprovam a regulamentação da profissão do psicopedagogo.
2: Boa noite. Os deputados aprovaram um projeto de lei que regulamenta o exercício profissional da psicopedagogia. A repórter Luciana Vieira tem os detalhes da proposta.
3: Uma proposta aprovada pela Comissão de Constituição e Justiça da Câmara regulamenta o exercício profissional da atividade de psicopedagogia em todo o território nacional. De acordo com a proposta, poderão exercer a atividade os titulares de diploma de graduação em psicopedagogia ou aqueles formados em pedagogia, psicologia, fonoaudiologia e licenciaturas que concluírem especialização na área com carga mínima de 600 horas ou 80% da carga prevista no prazo de até 60 meses após a publicação da lei. Também ficam autorizados profissionais com qualquer graduação que tenham concluído especialização em psicopedagogia de no mínimo 360 horas antes da publicação da norma, além de pessoas que comprovarem atuação na área por pelo menos um ano, desde que obtenham graduação ou especialização em até 5 anos. Diplomas estrangeiros revalidados também serão aceitos. O texto assegura ainda que profissionais que já ocupam cargos ou funções de psicopedagogo em instituições públicas ou privadas poderão continuar exercendo suas atividades. Tanto os cursos de graduação em psicopedagogia quanto as especializações com carga mínima de 600 horas devem contar com estágio prático supervisionado como requisito para o exercício profissional. A regra, porém, não valerá para estudantes que já estiverem matriculados antes da entrada em vigor da lei. O texto aprovado detalha as funções do psicopedagogo em diferentes contextos. Em instituições educacionais, o profissional poderá atuar no enfrentamento de problemas de aprendizagem, colaborar com a formulação de políticas e orientações pedagógicas, apoiar processos de inclusão de estudantes com deficiência ou dificuldades de aprendizagem e desenvolver ações preventivas. Em ambientes clínicos, consultórios e hospitais, caberá ao psicopedagogo realizar diagnóstico de dificuldades de aprendizagem, intervir e acompanhar indivíduos com essas dificuldades, aplicar métodos e instrumentos específicos, prestar consultoria, elaborar relatórios e orientar cursos e serviços na área. O texto também prevê o encaminhamento a outros profissionais quando necessário. A proposta estabelece ainda que o psicopedagogo deve manter sigilo sobre informações obtidas no exercício da atividade. O compartilhamento de dados só poderá ocorrer com outros profissionais envolvidos no atendimento e igualmente submetidos ao sigilo. O descumprimento dessa regra poderá resultar em sanções civis e penais. Durante a votação, o deputado Patrus Ananias, do PT de Minas Gerais, disse que a psicopedagogia é o encontro da educação com a psicologia.
4: Então, de uma forma amorosa, de uma forma pedagógica, as nossas professoras, os nossos professores, devidamente capacitados na formação da psicopedagogia, podem trabalhar essas duas dimensões. Da educação, do aprendizado, da abertura do conhecimento para novos horizontes e novas possibilidades, mas também do autoconhecimento da criança, do jovem voltando para si mesmo, para se melhor conhecer e assim melhor conhecendo, tenham mais consciência para alargar e aprofundar os seus conhecimentos.
3: O projeto que regulamenta o exercício profissional da atividade de psicopedagogia já pode seguir para a análise do Senado, a menos que haja recurso para a votação antes pelo plenário da Câmara. Da Rádio Câmara de Brasília, com informações de Paula Bittar, Luciana Vieira.
0: Agricultura.
1: Evair Vieira de Melo, do Republicanos do Espírito Santo, defende a renegociação das dívidas dos produtores rurais. Na avaliação do deputado, a proposta busca garantir condições para a continuidade da produção.

0: produção agropecuária e o abastecimento de alimentos no país.
1: Evair Vieira de Mello também questiona a política de gastos do governo e afirma que despesas com viagens e diárias impactam muito as contas públicas. Para ele, o executivo deveria priorizar o controle de gastos em vez de atribuir ao Congresso a responsabilidade pelos desafios fiscais.
2: Meio Ambiente.
0: Milton Tato, do PT de São Paulo, registra a campanha Junho Verde como um importante debate para conscientização ambiental. Para ele, a redução do desmatamento e a transição para fontes de energia mais limpas são importantes para enfrentar os desafios ambientais da atualidade.
1: Milton Tato também ressalta o papel do Brasil nas discussões internacionais sobre desenvolvimento sustentável. De acordo com o parlamentar, o Congresso deve priorizar pautas que conciliem a redução do efeito estufa e a melhoria da qualidade de vida da população.
2: Desenvolvimento regional.
0: Hildo Rocha, do MDB do Maranhão, questiona a seleção de moradias financiadas pelo Fundo de Desenvolvimento Social e pelo Minha Casa Minha Vida Rural. Segundo o parlamentar, falta transparência na distribuição das unidades habitacionais.
1: Hildo Rocha pretende convocar o ministério responsável pelo PAC para prestar esclarecimentos na Câmara. Ele também levanta dúvidas sobre a distribuição dos recursos, os critérios adotados e a viabilidade financeira dos empreendimentos selecionados.
2: Homenagem.
0: Câmara aprovou o projeto que cria o título de Cidade Amiga do Idoso. O repórter Marcelo Lacher traz mais informações sobre a proposta.
3: O plenário da Câmara aprovou o projeto já analisado pelo Senado que cria o título de Cidade Amiga do Idoso para os municípios que adotarem iniciativas para garantir um tratamento digno às pessoas idosas. Para concorrer ao título, a cidade deverá demonstrar que tem programas ou políticas públicas que estimulem a inclusão social, cultural e política dessa população. Essas políticas deverão beneficiar idosos em áreas como transporte, moradia, participação social, emprego, comunicação e informação. O título Cidade Amiga do Idoso será conferido por um conselho composto por representantes dos governos federal, estaduais, distrital e municipais, bem como das entidades representativas da população idosa. O título terá validade de 3 anos. Depois disso, as políticas adotadas e os compromissos assumidos serão reavaliados. O autor da proposta, deputado Pompeu de Matos, do PDT do Rio Grande do Sul, diz que o título estimula os municípios a adotarem políticas para acolher e dar mais qualidade de vida a essa população.
4: Ele busca proteger, reconhecer, apoiar, acolher os nossos idosos, que são, na verdade, os trabalhadores de ontem, que carregaram cada cidade do meu Rio Grande nos braços, carregaram cada estado desse país e hoje são aposentados, mal remunerados, são idosos desrespeitados, desvalorizados, mal acolhidos.
3: O projeto que cria o título Cidade Amigo do Idoso para os municípios que adotarem políticas em favor da população idosa seguiu para a sanção presidencial e já pode virar lei. Da Rádio Câmara de Brasília, com informações de Antônio Vital, Marcelo Larcher.
2: Transportes.
1: Eduardo Bismarck, do PV, comemora a decisão da Agência Reguladora do Estado do Ceará de autorizar novas empresas a operar linhas de ônibus nas macro-regiões do Litoral Leste e do Vale do Jaguaribe. Ele avalia que a mudança deve melhorar a segurança e a regularidade das viagens.
0: Eduardo Bismarck relata que moradores das duas macro-regiões enfrentavam panes frequentes e longas esperas durante deslocamentos de ônibus. Ele cita Beberibe, Aracati, Limoeiro do Norte, Icapuí, entre outros municípios atendidos pela nova etapa da operação.
1: Cobalcini, do MDB, cobra da NTT a revisão do projeto de concessão de rodovias federais em Santa Catarina. O deputado considera insuficiente a previsão de cerca de 80 quilômetros de duplicação nos 2 lotes previstos com contratos de 30 anos.
0: Cobalcini afirma que Santa Catarina depende dessas estradas para o escoamento de produtos da região oeste do estado até os portos. Ele defende a duplicação de trechos estratégicos das BRs 282 e 470, além de melhorias na BR-153 para atender a região do Alto Uruguai.
2: Saúde.
1: A Câmara aprovou proposta que permite que o SUS adquira sem licitação medicamentos feitos pela Hemobras. O repórter Antônio Vital acompanhou a votação.
5: A Câmara dos Deputados aprovou o projeto que permite a contratação direta, sem licitação, para compra de medicamentos hemoderivados ou produzidos por biotecnologia para pacientes do Sistema Único de Saúde. O projeto, apresentado pelo deputado Jorge Sola, do PT da Bahia, não exige licitação quando os medicamentos forem produzidos por instituição pública que seja o único fornecedor desse tipo de produto no país. No Brasil, a única empresa pública do setor é a Hemobras, como é conhecida a empresa brasileira de hemoderivados e biotecnologia, vinculada ao Ministério da Saúde. A empresa processa o plasma doado nos hemocentros para fabricar medicamentos para o Sistema Único de Saúde. Ela produz hemoderivados, que são medicamentos feitos a partir do plasma do sangue humano e usados no tratamento de doenças como hemofilia. Produz ainda medicamentos biotecnológicos, obtidos por meio de engenharia genética, como o chamado fator 8, usado em pacientes com hemofilia A. Medicamentos produzidos por biotecnologia também são usados no tratamento de alguns tipos de câncer e doenças autoimunes. O projeto recebeu parecer favorável do relator, deputado Clodoaldo Magalhães, do PV de Pernambuco, mas foi criticado em plenário por deputados do Novo e do Missão. Para o deputado Gilson Marques, do Novo de Santa Catarina, dispensar licitação para produtos de biotecnologia feitos pela Hemobras prejudica a concorrência e pode encarecer os custos.
6: Com relação aos hemoderivados, de fato, a Hemobras já produz quase que 100% dos medicamentos desse estilo. No entanto, os produtos biotecnológicos é uma ampla gama que vai poder ter quase que um monopólio da Hemobras, e obviamente isso é negativo. Não faz sentido ter esse monopólio forçado com dispensa de licitação de uma única empresa. Vai quebrar todo o mercado que trata e que produz esse tipo de serviço. É inacreditável.
5: O autor da proposta, Jorge Sola, defendeu a preferência para a Hemobras e a produção nacional de medicamentos usados no tratamento de diversas doenças.
7: Existem duas tecnologias que a Hemobras utiliza. Uma é o fracionamento do plasma. Para o fator 8, que é usado em pacientes hemofílicos, o fracionamento do plasma, presidente, não é suficiente. Por isso foi criada uma segunda planta de biotecnologia, de engenharia genética. O que não pode acontecer é obrigar um processo licitatório onde qualquer empresa de outro país pode querer concorrer quando nós investimos muito para ter capacidade de produção nacional.
5: O projeto que permite a contratação direta, sem licitação, para compra de medicamentos hemoderivados ou produzidos por biotecnologia por instituições públicas, agora será analisado no Senado. Da Rádio Câmara, de Brasília, com informações de Daniele Lessa, Antônio Vital.
2: Segurança Pública.
0: Dixon, do PL, critica a situação da segurança pública no Rio Grande do Norte e cobra ações do governo estadual. Ela ressalta que o aumento dos casos de violência e a atuação de facções criminosas tem gerado um clima permanente de medo e insegurança para a população.
1: Carla Dixon também registra o atentado contra o vereador Cabo Davidson, em Mossoró, durante uma transmissão ao vivo. A deputada lembra que o ataque deixou o vereador ferido e provocou a morte de seu assessor, num episódio que, segundo ela, deixa evidente o avanço da criminalidade no estado.
0: Lingo Portela, do PL de Minas Gerais, critica a forma como o governo federal apresentou a possibilidade de usar agências dos Correios para a devolução de celulares roubados. Para ele, a justificativa sobre eventual receio de atendimento em delegacias desvaloriza o trabalho da Polícia Civil.
1: Lincoln Portela defende a atuação de delegados e profissionais da segurança pública na investigação e recuperação de bens roubados. O parlamentar afirma que o Executivo deve fortalecer as forças policiais, preservando a confiança da população nos órgãos de segurança.
0: Capitão Alden, do PL da Bahia, defende a derrubada do veto ao projeto que estabelece em 35 anos a idade máxima para ingresso nos quadros gerais das polícias militares e dos corpos de bombeiros militares. Ele explica que a proposta cria uma regra nacional para o acesso aos concursos das corporações.
1: Capitão Alden argumenta que candidatos com mais de 30 anos possuem condições físicas e técnicas para exercer as funções militares. Para o deputado, a medida evita restrições consideradas injustas e amplia as oportunidades para milhares de concurseiros em todo o país.
2: Justiça.
0: Érica Cocai, do PT do Distrito Federal, defende a apuração rigorosa das denúncias relacionadas ao Banco Master. Na visão da deputada, os fatos divulgados precisam ser esclarecidos para garantir punição exemplar.
1: Érica Cocai sustenta que as investigações devem alcançar todas as pessoas envolvidas no caso, independentemente da posição política. A parlamentar também exalta ações do governo federal de combate à corrupção e de fortalecimento dos instrumentos de fiscalização e controle.
0: Adriana Ventura, do Novo, de São Paulo, cobra investigação sobre denúncias de corrupção veiculadas pela imprensa que envolvem membros do Congresso Nacional. Na avaliação da deputada, falta coragem a muitos parlamentares na hora de fiscalizar seus pares.
1: Adriana Ventura também defende o avanço da proposta que acaba com o foro privilegiado para autoridades. De acordo com a legisladora, a medida contribui para fortalecer a igualdade perante a lei e aumentar a confiança da população nas instituições públicas.
0: Maurício Marcon, do PL do Rio Grande do Sul, critica decisões e investigações em tramitação no Supremo Tribunal Federal sobre membros de oposição ao governo federal. O parlamentar acredita que há tratamento desigual em casos analisados pela corte.
1: Maurício Marcon também cobra o aprofundamento das investigações relacionadas ao Banco Master. Segundo o deputado, é necessário esclarecer vínculos entre políticos, autoridades e pessoas citadas nas investigações para garantir transparência e responsabilização dos envolvidos.
2: Votação.
0: O plenário da Câmara ampliou direitos para as pessoas com transtorno do neurodesenvolvimento. Os detalhes com a repórter Cibele Comanete.
8: A Câmara dos Deputados aprovou o projeto que cria uma política nacional voltada para as pessoas diagnosticadas com transtornos do neurodesenvolvimento, com medidas nas áreas de saúde, educação e inclusão social. Os chamados transtornos do neurodesenvolvimento incluem, entre outros, o transtorno do déficit de atenção com hiperatividade, o TDAH, o transtorno do espectro autista, o TEA, e a dislexia. A proposta admite a equiparação dessas pessoas à condição de pessoa com deficiência, desde que haja avaliação biopsicossocial feita por equipe multiprofissional. Essa análise vai considerar se as limitações, junto com as barreiras do ambiente, dificultam a participação plena desses indivíduos na sociedade. O projeto inicial, apresentado pelos deputados Alex Manente, do Cidadania de São Paulo, Anne Ortiz, do PP do Rio Grande do Sul, e Amon Mandel, do Republicanos do Amazonas, se concentrava em ações para pessoas com TDAH, o que foi ampliado pela relatora, deputada Andréia Siqueira, do PSB do Pará. Segundo ela, a proposta organiza políticas públicas já existentes, criando uma base legal mais clara para o atendimento dessas pessoas. O deputado Alex Manente, um dos autores, disse que a proposta amplia direitos.
9: Nós aprovamos aqui uma medida que visa garantir os direitos das pessoas que têm o transtorno que é o TDAH, cada vez crescente no Brasil. E nós, com essa matéria, conseguiremos dar vazão, primeiro, à avaliação e o diagnóstico biopsicossocial, que é isso, uma avaliação multiprofissional para garantir os direitos das pessoas que têm esse transtorno.
8: Além da possibilidade de equiparação com pessoas com deficiência, o projeto prevê diagnóstico precoce e acompanhamento contínuo, com atuação integrada dos sistemas de saúde e de educação, acesso a terapias e fornecimento gratuito de medicamentos pelo SUS. Na área educacional, a proposta permite que estudantes com transtornos de aprendizagem, como o TDAH e a dislexia, tenham tempo adicional para fazer as provas. O projeto que amplia os direitos de pessoas com transtornos do neurodesenvolvimento seguiu para análise no Senado. Da Rádio Câmara de Brasília, com informações de Antônio Vital e Daniele Lessa, Cibele Comanete.
1: Flávio Nogueira, do PT do Piauí, registra a implantação do programa Neuroame pela Prefeitura de Piripiri. O deputado explica que a iniciativa oferece acolhimento, exames e acompanhamentos a crianças que precisam de avaliação especializada para identificar dificuldades no desenvolvimento.
0: Flávio Nogueira informa que o programa atende crianças de primeira e segunda infâncias matriculadas na rede municipal ou acompanhadas pelos serviços públicos de saúde. Ele pontua que a ação contribui para evitar o isolamento, ampliar o acesso a especialistas e enfrentar o preconceito.
1: Termina agora o Jornal Câmara dos Deputados, produzido pela Rádio Câmara, com trabalhos técnicos de Wellington Teles e apresentação de Val Monteiro e Márcia Aquilissardi. Uma boa noite para você.
0: A Voz do Brasil está de volta na segunda. Bom final de semana. Boa noite.
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1: 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Abrindo esse bloco com Duran Duran, Psycho Killer.

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12: Bruce Dickinson provocou o debate ao defender que artistas devem reconhecer seus limites e evitar permanecer nos palcos quando já não conseguem entregar o nível de performance que os consagrou. Numa recente entrevista, o vocalista do Iron Maiden comentou a decisão de Nico McBrien de se afastar das turnês por questões de saúde e criticou a ideia de que músicos devam continuar se apresentando apenas por serem considerados lendas. Para Dickinson, o respeito ao público exige honestidade sobre as próprias capacidades. Aos 67 anos, o cantor reconhece que sua voz mudou com o tempo, mas acredita que ganhou mais profundidade e emoção afirmando que aprecia sua interpretação atual tanto quanto ou até mais do que na juventude.

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1: 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Abrindo esse bloco com Black Pumas, Mr. Postman.

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